0: continuidade do cuidado em um centro de atenção psicossocial.
1: Motoristas já podem consultar em um único lugar as passagens por pedágios eletrônicos e verificar se há tarifas pendentes.
2: Plataforma reúne dados sobre registro, situação da tarifa e canal de pagamento. Luciana Colares de Holanda.
3: O pedágio eletrônico, chamado de Free Flow, permite a passagem de veículos pelos pontos de cobrança sem a necessidade de parada em cancelas ou cabines fiscais.
1: Mobilização por pessoas desaparecidas.
2: Familiares podem doar DNA para auxiliar nas buscas. Pablo Mundim.
4: O DNA do familiar é incluído em bancos de perfis genéticos e pode ser comparado com materiais de pessoas encontradas vivas ou mortas cuja identidade ainda não foi confirmada.
1: Hoje, na apresentação da Voz do Brasil, Luciana Vasconcelos e Luciano Seixas.
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1: Pequenas empresas devem ficar de olho. O número de serviços disponíveis em órgãos do Poder Público Federal deve aumentar. E assim, podem surgir novas oportunidades de negócios.
2: E como funciona? Por meio de plataforma, o órgão público divulga uma necessidade de serviço ou de aquisição de alimentos. E os fornecedores cadastrados podem enviar suas propostas com o preço pelo qual realizariam o trabalho.
1: Quem tem mais informações ao vivo é Gabriela Noronha. Boa noite, Gabriela.
5: Boa noite, Luciano. Boa noite a todos os ouvintes da Voz do Brasil. Boa noite, Luciana. Olha, é isso mesmo. Bancos públicos, Correios e outras entidades federais, como o Fundo Nacional de Desenvolvimento da Educação, o FNDE, vão utilizar a plataforma Contrata Mais Brasil para contratar microempreendedores individuais em serviços de manutenção e pequenos reparos e também outros serviços. Com a assinatura do termo de adesão nesta segunda-feira, as instituições públicas se somam aos demais órgãos federais, como escolas, prefeituras, governos estaduais e também que já utilizam, né, a ferramenta para contratar os serviços. A lista inclui profissionais de diferentes áreas, como explica o ministro do empreendedorismo, da microempresa e da empresa de pequeno porte, Paulo Henrique Pereira.
6: É a possibilidade de uma escola contratar o pedreiro, o pintor do bairro, que às vezes tem a filha ou o filho estudando na escola, para fazer o serviço público, ao invés de mandar esse dinheiro para uma grande empresa. É um hospital que vai comprar comida de um produtor local, ou uma agência do Banco do Brasil que vai buscar lá a cozinheira para fazer um evento, que é uma empreendedora local, deixando o dinheiro nos territórios, nas localidades.
5: E olha, para participar, o MEI e microempresas devem acessar a plataforma com a conta gov.br, informar o CNPJ, realizar o cadastro no sistema de cadastramento unificado de fornecedores e, quando necessário, selecionar os serviços que oferecem. A partir daí, eles poderão enviar propostas para oportunidades disponíveis em seu município ou região. E a contratação é realizada toda de forma digital e pode ser concluída em até 5 dias após a publicação da demanda pelo órgão público. A secretária-geral do Ministério da Defesa, Sinária Wagner Fredo, conta como o sistema auxilia a contratação de serviço nas Forças Armadas.
7: Há uma conexão com os fornecedores locais para serviços de pequena monta. Então, a partir desse valor, que são aquisições até 13 mil, são feitas essas contratações. E hoje, dessas 390 unidades cadastradas, 148 já fizeram pelo menos uma aquisição.
5: E olha, a plataforma e o formulário de cadastro para fornecedores e órgãos públicos estão disponíveis no endereço oficial contratamaisbrasil.sistema.gov.br. Luciano.
2: Muito obrigada, Gabriela Noronha, pelas informações ao vivo aqui na Voz do Brasil.
1: O governo federal publicou no Diário Oficial resolução que define os segmentos que têm direito a crédito pelo Plano Brasil Soberano.
2: Tem direito a solicitar empréstimos ao BNDES, Banco Nacional de Desenvolvimento Econômico e Social, exportadores afetados pelas tarifas extras impostas pelos Estados Unidos e companhias e fornecedores que estão sofrendo com os conflitos no Oriente Médio.
1: Também podem acessar os recursos, projetos industriais e tecnológicos nas etapas de lavra associadas a beneficiamento, refino ou transformação de minerais.
2: E ainda produtores de fertilizantes e setores industriais de relevância para a balança comercial brasileira.
1: Quem usa o pedágio eletrônico nas rodovias, aquele que você passa sem parar na cancela e efetua o pagamento depois, agora pode acompanhar seus registros por aplicativo.
2: Em um só local será possível conferir as passagens em pedágios, os valores e até dar uma entrada em contestação.
3: O pedágio eletrônico, chamado de Free Flow, permite a passagem de veículos pelos pontos de cobrança sem a necessidade de parada em cancelas ou cabines fiscais. E a partir de agora, o motorista que usa esse sistema vai poder consultar todos os registros de passagem por meio do aplicativo CNH do Brasil, que tem mais de 81 milhões de usuários. Será possível consultar registros nas rodovias que utilizam o sistema, sejam elas federais ou estaduais. O ministro dos Transportes, Jorge Santoro, deu detalhes sobre a plataforma.
8: Qualquer pessoa pode consultar as suas passagens nos postos de Free Flow no país inteiro. Com o aplicativo ela vai ter a noção exata se passou ou não passou, quando ela passou, em qual rodovia ela passou. Agora ele tem um órgão oficial que é a Senatran que diz, ele passou ali realmente. Ah, mas eu não passei. Então ele vai lá no aplicativo, ele pode fazer a contestação. Eu não passei, não concordo com aquela cobrança. E até nisso o aplicativo é mais moderno.
3: Hoje, 14 concessionárias já estão integradas à plataforma. O aplicativo envia notificações sobre a cobrança e o motorista tem até 30 dias para pagar pela passagem no pedágio. Mas atenção, o pagamento não é feito pela plataforma. O CNH do Brasil direciona o usuário ao canal disponibilizado pela concessionária. Reportagem Luciana Colares de Holanda.
1: Parentes de desaparecidos contam com a tecnologia para ajudar na localização dessas pessoas.
2: Em todo o país, postos de coleta de DNA do Ministério da Justiça e Segurança Pública estão preparados para receber os familiares que ainda não tenham doado material genético.
1: A doação é simples e aumenta as chances pela busca da pessoa que desapareceu.
9: São 342 postos de coleta disponíveis em todo o país. A coleta é uma forma de ampliar as chances de identificação de pessoas desaparecidas. O secretário nacional de segurança pública, Chico Lucas, explica que o DNA do familiar é incluído em bancos de perfis genéticos e pode ser comparado com materiais de pessoas encontradas vivas ou mortas cuja identidade ainda não foi confirmada.
10: Existe então um universo de pessoas que ainda possam ser identificadas. Por quê? Porque muitas vezes os parentes não vão atrás, os parentes não sabem. A amostra só pode ser usada para fins de localização de desaparecidos, porque a pessoa pode ter receio de ser, por exemplo, comparado com um criminal. Então, essa identificação não serve a fins criminais, só civis.
9: Desde 2021, foram 815 identificações de pessoas desaparecidas através dos bancos de DNA. A recomendação é que participem da campanha, preferencialmente familiares biológicos diretos. Pai ou mãe, filhos ou irmãos da pessoa desaparecida. Menores de idade também podem participar, acompanhados e autorizados por um responsável. A coleta é simples, feita com um cotonete ou uma pequena esponja na parte interna da bochecha. Não é necessário estar em jejum. Simone de Jesus, da Coordenação de Políticas sobre Pessoas Desaparecidas do Ministério da Justiça, defende que o procedimento ajuda na identificação.
11: Quem tem um familiar desaparecido, que doe seu material, que se uma possibilidade muito importante de poder resolver e ter uma resposta numa situação que a gente sabe que é tão desesperadora para todos os familiares.
9: Quem já forneceu DNA em campanhas anteriores não precisa repetir o procedimento. O perfil continua armazenado e pode ser comparado em novos registros. O familiar deve procurar os postos indicados pelo Ministério da Justiça, munidos de documento de identificação, um memorando de encaminhamento da delegacia e, se possível, documentos da pessoa desaparecida. Reportagem Pablo Mundim.
2: Os endereços dos postos de coleta podem ser consultados em gov.br/MJ.
1: Escuta, acolhimento e orientação a mulheres em situação de vulnerabilidade.
2: A partir de hoje serão disponibilizados 100 mil teleatendimentos a elas pelo SUS.
1: Conheça os detalhes na reportagem de Graziele Bezerra.
12: O serviço é voltado a mulheres em situação de violência, mães atípicas e mulheres que cuidam de familiares com deficiência ou doenças raras. A expectativa é realizar até 100 mil teleatendimentos por mês a partir desta segunda-feira. As consultas poderão ser agendadas via Meu SUS Digital, como explica a secretária de Atendimento Especial da Saúde do Ministério da Saúde, Ana Luísa Caldas.
13: Essa oferta de maneira remota, de maneira na palma da mão, para a gente facilitar e, de fato, conseguir superar algumas barreiras de acesso. A gente sabe que a gente ainda não consegue ter a capilaridade que a gente gostaria de ter de serviços especializados em todos os territórios nacionais. Então, por que não utilizar também da saúde digital, atendimento remoto, a favor e em prol dessas pessoas no território?
12: Para agendar um atendimento, basta acessar o aplicativo Meu SUS Digital com a conta gov.br, selecionar a opção Acolhe Mais e realizar o cadastro. Em até 24 horas, a paciente receberá o contato da equipe do SUS para escolher a data e o horário da consulta. Cada usuária poderá realizar até 10 sessões, com possibilidade de realizar um novo ciclo quando necessário. Especialistas em saúde mental foram capacitadas para identificar situações de risco em que a paciente esteja, como explica o ministro da Saúde, Alexandre Padilha.
14: Começa com a psicóloga, combinando com aquela mulher, qual que é a palavra que você pode usar como código para interromper a consulta, se você sentir uma situação de risco, se o agressor passar por aqui, entrar por aqui, né? O papel vai ser acolher e buscar construir o conjunto do cuidado junto ali com o município, junto com a rede local, com as potências que a rede local tem, né?
12: Ao final das sessões, a mulher poderá ser encaminhada para a continuidade do cuidado em um centro de atenção psicossocial ou em um outro serviço da rede. O teleatendimento está disponível de segunda a sexta-feira, das 8 da manhã às 8 da noite, e aos sábados, das 8 da manhã às 2 da tarde. Reportagem Graziele Bezerra.
2: E uma ferramenta digital ajuda quem deseja se livrar do vício em bebidas alcoólicas.
1: Disponível no Meu SUS Digital, o Modera Brasil disponibiliza testes, dicas e informações e pode recomendar o usuário a procurar ajuda médica.
2: O tratamento para o alcoolismo está disponível no Sistema Único de Saúde.
15: Davi Alves de Souza, morador de Brasília, é filho de um pai alcoólatra e perdeu a mãe aos 7 anos de idade. Ele conta que encontrou na bebida uma forma de preencher o vazio deixado pela mãe. Aos 42 anos, decidiu buscar ajuda para abandonar a dependência.
16: Pedi trabalho, pedi esposa, falei assim, eu não quero mais, eu acho que eu vou conseguir, eu tenho certeza que eu vou conseguir.
15: Dados do Ministério da Saúde apontam que cerca de 20% dos brasileiros com mais de 18 anos ingerem pelo menos 6 doses de álcool em uma única ocasião. O consumo excessivo é um dos principais fatores de risco para diversas doenças. Também provoca prejuízos emocionais e sociais, como lembra a gerente do Centro de Atenção Psicossocial, Álcool e Outras Drogas, de Samambaia, Gabriela e Tereza de Jesus.
17: Normalmente a família chega um momento que não quer mais, nem os filhos, nem a esposa, então eles vêm na questão do trabalho, deixam de ir ao trabalho ou perdem o emprego, ficam em situação de rua.
15: A ferramenta Modera Brasil, disponível no Meu SUS Digital, oferece meios de prevenção ao uso exagerado de bebidas alcoólicas. O aplicativo permite ao cidadão avaliar o padrão de consumo e recomenda, quando necessário, procurar os serviços da rede pública de saúde. O Modera Brasil foi desenvolvido pela Universidade de São Paulo em parceria com o Ministério da Saúde, como explica a secretária de Atenção Primária à Saúde, Ana Luísa Ferreira Caldas.
18: O aplicativo ele vem como uma ferramenta de autocuidado apoiado para fazer a avaliação do nosso consumo alcoólico enquanto cidadãos, mas também traz diversas ferramentas dentro do próprio aplicativo. alternativo para educação e saúde, traz o consumo, né? De quanto que custa esse consumo alcoólico que as pessoas acabam utilizando na sociedade de maneira geral, exatamente para a gente poder fazer promoção da saúde, levar o autocuidado apoiado e conhecimento técnico baseado em evidência para a população se sentir também segura com as informações na palma da mão.
15: E para quem precisa de ajuda para enfrentar problemas relacionados ao consumo de álcool, a Unidade Básica de Saúde é a primeira porta de entrada para o cuidado no SUS. As equipes orientam como reduzir ou interromper o consumo e oferecem ainda tratamento de saúde para doenças associadas ao uso de bebidas e, quando necessário, encaminham para um atendimento especializado nos centros de atenção psicossocial, álcool e outras drogas, CAPS. Reportagem Cleide Lopes.
1: A vacinação de crianças e adolescentes menores de 15 anos segue em todo o país até 1º de setembro, dentro da campanha nacional de multivacinação.
2: Pais e também responsáveis devem procurar uma unidade de saúde e levar a caderneta de vacinação em papel ou pelo Meu SUS Digital para conferir se há doses em atraso e manter a proteção contra mais de 20 doenças.
1: No último sábado, o Dia D reforçou a mobilização com atendimento em unidades de saúde, pontos móveis e espaços públicos.
19: Em Brasília, o servidor público Daniel Moreira aproveitou o dia de folga para atualizar a caderneta de vacinação dos filhos.
20: Eu trouxe as crianças para verificar se a cobertura vacinal estava adequada, se não. E aproveitei e também verifiquei se as minhas vacinas estavam em dia.
19: Famílias inteiras reservaram o sábado para ficar em dia com a saúde. Unidades básicas de todo o país abriram as portas para a campanha de multivacinação. O ministro da Saúde, Alexandre Padilha, falou da importância da vacina.
21: Vocês, pais e mães atuais, só não têm paralisia infantil, só não tiveram meningite, só não tiveram sarampo, porque um dia o seu pai e a sua mãe saiu de casa e te levou para vacinar. Hoje a vacina está o ano inteiro lá. Se tiver dificuldade de levar na unidade de saúde, faz uma autorização para tomar a vacina na escola, que as equipes de saúde da família de todo o país vão até as escolas vacinar as crianças. Então tem toda a oportunidade para vacinar, manter sua criança protegida.
19: Por causa do surgimento de um surto de sarampo em vários países das Américas, a vacinação contra a doença está sendo reforçada, como destacou o ministro Alexandre Padilha.
21: Quem é de São Paulo, São Bernardo e Guarulhos, são três cidades que hoje tem pouco mais de 20 casos identificados desde o começo de julho, precisa tomar a vacina do sarampo, mesmo se achar que está com a caderneta atualizada.
19: O dia D de vacinação também atraiu idosos e gestantes aos postos de vacinação. Foi o caso da aposentada Dalva Dourado.
22: Sem as vacinas, né, como que a gente vai se livrar das epidemias, das doenças? Tem que vacinar.
19: Já a bancária Ana Paula Medeiros trouxe o filho e acabou também sendo vacinada.
23: Eu tomei três, todas que estavam em atraso, e aí agora já tá tudo em dia.
19: A pequena Maria Clara de Andrade, de 10 anos, resumiu bem o sentimento de estar imunizada.
24: Se você pegar uma doença, pode ser pior do que vacinar, bem pior.
19: A campanha segue até o dia 1º de setembro com a oferta de 20 vacinas do calendário nacional. A estratégia protege contra doenças graves como meningite, tuberculose, hepatite e cânceres associados ao HPV. Reportagem Luana Karen.
2: Já está disponível para consulta o quarto e último lote da restituição do Imposto de Renda 2026.
1: O valor pode ser creditado na conta do contribuinte até o dia 31 de agosto.
2: A consulta ao lote pode ser feita no portal ou no aplicativo da Receita Federal.
25: A consulta ao quarto lote de restituição do Imposto de Renda à Pessoa Física de 2026 começa nesta segunda-feira, dia 24 de agosto. O lote também inclui restituições residuais de anos anteriores. São 521.935 restituições, que somam quase R$1.240.000. O crédito será realizado em 31 de agosto e é feito somente em conta do titular da declaração. Entre os beneficiados estão contribuintes com prioridade legal, como idosos, pessoas com deficiência ou doença grave e contribuintes cuja a principal fonte de renda seja o magistério, A consulta pode ser feita no portal da Receita Federal, gov.br/Receita Federal, em Meu Imposto de Renda e depois em Consultar Minha Restituição. Também é possível verificar a situação pelo aplicativo da Receita Federal. Se houver pendências na declaração, o contribuinte pode corrigir as informações por meio de uma declaração retificadora. Gilson Santa Fé, para a Voz do Brasil.
1: Foi apresentada esse mês a versão atualizada de uma publicação com o mapeamento de riscos para a prevenção de desastres naturais no país.
2: O texto traz avanços científicos e técnicos das últimas décadas, desde a obra original publicada em 2007.
1: O objetivo é apoiar os municípios na elaboração de planos, projetos e obras de redução de riscos diante dos impactos trazidos pelas mudanças climáticas.
2: Entre elas, o fenômeno do El Niño, que traz impactos como chuvas acima da média na região sul e seca e calor acentuados na porção norte.
1: Foi o que apontou Rodolfo Moura, diretor do Departamento de Mitigação e Prevenção de Risco do Ministério das Cidades.
0: Só é possível atuar nos desastres se a gente conhece o risco. No momento que a gente está vivenciando agora, de crise climática, de possível intensificação dos processos com El Niño que se avizinha. Então a gente entende que é um documento que pode já surtir efeito como um documento que pode trazer ações de prevenção de norte a sul do Brasil.
2: A publicação está disponível no site gov.br/cidades.
1: A música brasileira e suas partituras agora na internet.
2: Um espaço onde notas, acordes e melodias que fazem parte da nossa história estão a um clique de distância.
1: O novo portal de partituras amplia o acesso a esse patrimônio musical, colaborando também para o ensino musical brasileiro.
2: Chico Buarque, Tom Jobim, Hermeto Pascoal, nomes da música brasileira que agora tem partituras de suas composições reunidas na plataforma online Partituras Brasileiras. A diretora do Centro de Música da Fundação Nacional de Artes, Funarte, Eulícia Esteves, explica o que é possível encontrar no site.
4: Partituras do nosso cancioneiro popular, partituras de música de concerto, de compositores brasileiros, ou seja, é uma plataforma de partituras de compositores nacionais, para várias formações, para orquestras, para bandas e para instrumento solo também.
2: O acervo contempla materiais voltados ao ensino musical. Além das partituras, é possível também conhecer obras da música brasileira em formato digital. Na plataforma, o usuário pode pesquisar em itens como catálogo geral, ensino musical e Bienal da Música Brasileira Contemporânea. Eulícia Esteves, da Funarte, destaca quem pode usar o material.
4: Músicos, professores, pesquisadores, amantes da música brasileira de uma forma geral.
2: A plataforma vai permitir o aumento gradual do acervo, como explica o músico, pesquisador e professor Renato Borges.
5: Porque já existe uma quantidade razoável de repertório que é disponibilizado, né, em projetos digitais a tendência é que essa quantidade vai aumentar com o passar do tempo.
2: A pesquisa da partitura pode ser feita pelo nome do compositor, título da obra e formação instrumental, como banda marcial, por exemplo. Também é possível pesquisar por diferentes instrumentos e tipos de voz, como soprano e tenor. O endereço da plataforma é partiturasbrasileiras.funarte.gov.br. Reportagem, Márcia Fernandes.
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2: Lista de espera do programa Universidade para Todos, o ProUni, para o segundo semestre do ano, recebe manifestações de interesse nos dias 26 e 27 de agosto, quarta e quinta-feira.
1: Podem participar os candidatos que não foram pré-selecionados nas chamadas anteriores e aqueles que não conseguiram vaga por falta de formação de turma.
2: O processo é gratuito e deve ser feito pelo Portal Único de Acesso ao Ensino Superior.
1: E essas foram as notícias do governo federal.
2: Uma realização da Secretaria de Comunicação Social da Presidência da República.
1: Com produção da empresa Brasil de Comunicação.
2: Fique agora com as notícias do Poder Judiciário e do Congresso Nacional. Uma boa noite.
1: Boa noite para você. Até amanhã.
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8: Você
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8: Supremo inicia audiência pública para debater a constitucionalidade de dispositivos da lei antifacção.
9: TST discute o controle do uso de banheiro no trabalho.
8: STJ decide que judiciário só pode determinar tratamento pelo SUS no exterior em situações excepcionais.
9: Boa noite, eu sou o Arthur Filho.
8: E eu sou Walter Lima.
9: O Supremo iniciou hoje uma audiência pública para debater a constitucionalidade de dispositivos da lei antifacção.
8: Ao todo, 48 expositores foram admitidos para apresentar argumentos técnicos sobre dispositivos da nova legislação e são questionados em 4 ações diretas de inconstitucionalidade em tramitação na corte.
9: Oficialmente denominada Marco Legal do Combate ao Crime Organizado, a lei que entrou em vigor em março alterou o Código Penal, o Código de Processo Penal e outras leis penais.
8: O texto define como facção criminosa o agrupamento de pelo menos 3 pessoas que empreguem violência, grave ameaça ou coação para exercer controle territorial ou social, intimidar a população e autoridades ou atacar serviços estruturais essenciais. A audiência será retomada amanhã pela manhã e se estende na parte da tarde.
9: Judiciário só pode obrigar o SUS a custear tratamento médico no exterior em casos excepcionais, como comprovação de que não há tratamento eficaz disponível no Brasil.
8: Para o STJ, o direito à saúde não garante acesso à melhor tecnologia médica disponível no mundo. Fátima Uchoa.
2: Com esse entendimento, a segunda turma do STJ manteve a negativa do TRF4 para que a União custeasse o transplante intestinal e o tratamento de uma menina de 11 anos em hospital dos Estados Unidos. O ministro relator Marco Aurélio Belize explicou que havia dados técnicos sobre hospitais brasileiros habilitados para o referido transplante. O ministro também ressaltou que a proteção integral assegurada a crianças e adolescentes não afasta a necessidade de observar os critérios técnicos, a organização do SUS e a igualdade na distribuição de recursos, devendo a proteção integral ser harmonizada com a sustentabilidade do sistema e com as escolhas legítimas de política pública.
9: O TST faz audiência pública nesta terça-feira para debater o controle e a limitação do uso de banheiro por empregados durante o trabalho.
8: O assunto diz respeito principalmente a setores específicos como teleatendimento e frigoríficos. Simone Moura.
10: Para muitos trabalhadores, o tempo de trabalho é tão cronometrado que é difícil até ir ao banheiro durante o serviço. Mas essa é uma necessidade básica de qualquer pessoa. Por isso, o assunto virou tema de audiência aqui no TST. O Tribunal Superior do Trabalho quer ouvir trabalhadores, empresários, médicos, para discutir a possibilidade de acordos e convenções coletivas flexibilizarem regras relacionadas ao uso de banheiros em atividades como teleatendimento e frigoríficos. A audiência será realizada às 14h desta terça-feira na sede do TST, com transmissão ao vivo pelo canal do Tribunal no YouTube.
9: Participação dos eleitores é destacada pelo presidente do TSE durante eleição simulada no Maranhão.
8: Teste reuniu mais de 1000 eleitores e reproduziu as condições de uma eleição real. Vitor Struck.
11: A participação dos eleitores é fundamental para garantir a força e a legitimidade da democracia. A avaliação é do presidente do TSE, ministro Cássio Nunes Marques, que acompanhou uma eleição simulada em Paulino Neves, no Maranhão. A iniciativa, promovida pelo TRE do Maranhão, é acompanhada pelo TSE. Funcionou como um ensaio para as eleições gerais de 2026. A simulação reproduziu as etapas de uma eleição real, desde o primeiro voto até a emissão do boletim de urna no fim do dia. Técnicos e observadores do TSE acompanharam a operação. Segundo o presidente do tribunal, o uso da tecnologia na justiça eleitoral tem como objetivo garantir que a vontade do eleitor seja registrada de forma exata, transparente e segura.
13: A tecnologia, para essa justiça especializada, nunca representou um fim em si mesmo, mas sim o meio pelo qual garantimos que a vontade do eleitor seja registrada de forma exata, transparente e inviolável.
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9: A você, uma boa noite.
8: E até amanhã.
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1: Eu sou Paula Groba.
2: E eu sou Ricardo Nakaoka.
1: E estes são os destaques de hoje do Jornal do Senado, que começa agora.
2: Fim da escala 6x1 é defendida em sessão de homenagem ao Tribunal Superior do Trabalho.
1: PEC com mudanças na segurança pública chega ao Senado.
2: Campanha mobiliza familiares de desaparecidos para coleta de DNA.
1: Boa noite.
2: Boa noite.
1: O mundo do trabalho mudou, os desafios também. A inteligência artificial, a automação e as plataformas digitais estão transformando profissões, jornadas e relações entre trabalhadores e empregadores. Em meio a tantas mudanças, velhos problemas permanecem, mas ganham novas formas.
2: Uma sessão especial do Senado celebrou nesta segunda-feira os 80 anos do Tribunal Superior do Trabalho. Durante o evento, parlamentares e representantes da Justiça Trabalhista defenderam o fim da escala 6x1 e o combate à precarização no mercado laboral. A repórter Marcela Diniz traz os detalhes.
3: Em 1946, o então Conselho Nacional do Trabalho passou a integrar oficialmente o Poder Judiciário e a se chamar Tribunal Superior do Trabalho. De lá até hoje, muita coisa mudou nas relações entre patrões e empregados. Terceirização, trabalho intermitente e outros tipos de contrato que não abrangem direitos que eram consagrados em outros tempos, como férias remuneradas e auxílio-doença. A tecnologia também impactou o mundo laboral. Diante dessa realidade, a Justiça do Trabalho precisa compreender os novos cenários e assegurar proteção ao elo mais fraco, o trabalhador. O presidente do TST, ministro Luiz Felipe Vieira de Melo Filho, comentou esse desafio.
4: A inteligência artificial, a automação, a economia digital e o trabalho intermediado por plataformas já fazem parte da realidade de milhões de pessoas. A própria noção de tempo e local de trabalho passa por profundas mudanças. A velha exploração do trabalho assume novas faces e desafia, cotidianamente, o mistério de distribuir justiça social.
3: O senador Paulo Paim, do PT do Rio Grande do Sul, defendeu que o Congresso aprove leis que garantam proteção trabalhista e o direito de viver para além do trabalho.
5: É urgente que o Brasil ponha o fim da escala 6x1 e promova a redução da jornada de trabalho para 40 horas semanais sem redução salarial. Isso é modernizar as relações de trabalho.
3: Ministros do TST já defenderam publicamente a aprovação da proposta de emenda à Constituição que acaba com a escala 6x1 e reduz a jornada máxima para 40 horas semanais. A PEC está na Comissão de Constituição e Justiça do Senado.
1: O Senado analisa o projeto de lei que torna obrigatória a realização do teste do bafômetro ou exames toxicológicos para todos os condutores envolvidos em acidentes de trânsito.
2: A proposta também estabelece que o crime de homicídio culposo ao volante sob efeito de álcool ou drogas seja inafiançável. A reportagem é de Bruno Lourenço.
6: O projeto torna obrigatória a testagem de alcoolemia ou de outras substâncias psicoativas em motoristas envolvidos em sinistros. O autor, senador Fabiano Contarato, do PT do Espírito Santo, que já foi delegado, afirma que a medida busca evitar dúvidas na perícia e agilizar a identificação de casos de embriaguez logo após a ocorrência.
7: O que o projeto faz é que, em estado flagrancial, ele vai ser preso em flagrante. Aí o juiz, na audiência de custódia, é que vai avaliar se ele vai manter a prisão em flagrante ou se ele vai converter a prisão em flagrante preventivo.
6: Além da testagem compulsória, a proposta veda a concessão de fiança nos casos em que o motorista alcoolizado ou drogado causar a morte de outra pessoa. A medida já foi aprovada na Comissão de Segurança Pública.
1: E a segurança pública pode ganhar novas regras diretamente na Constituição. A chamada PEC da Segurança Pública começa a avançar no Senado após ser enviada à Comissão de Constituição e Justiça. Entre outros pontos, a proposta prevê maior integração das ações de segurança entre União, estados e municípios.
2: Com a escolha de um relator, o texto poderá entrar na fase de discussão. Os detalhes com o repórter Herman Kulitz.
8: A chamada PEC da Segurança Pública busca modificar a Constituição com o objetivo de combater com mais rigor o crime organizado, de ampliar a atuação da Polícia Federal, de criar polícias municipais, de aumentar os recursos para a segurança pública e para o sistema penitenciário, além de trazer outras medidas que ajudem no enfrentamento da criminalidade. Como destacou o relator da proposta, senador Rogério Carvalho, do PT de Sergipe.
9: Para que a gente possa aprovar definitivamente uma emenda constitucional que defina claramente o financiamento do sistema prisional brasileiro, que a gente possa integrar os órgãos de segurança pública, municipais, estaduais e federal, que a gente possa integrar as inteligências e com isso ter mais financiamento e mais gestão da segurança pública, responsabilizando todos os entes federados e assim garantir ao povo brasileiro direito à segurança, à liberdade de ir e vir.
8: Após análise na comissão, o texto poderá seguir para o plenário do Senado, onde precisará de pelo menos 49 votos favoráveis em dois turnos para ser aprovada.
1: E familiares de pessoas desaparecidas podem procurar até a próxima sexta-feira pontos de coleta em todo o país para fornecer o material genético.
2: O DNA poderá ser comparado com bancos de dados e auxiliar na identificação e localização de desaparecidos. Repórter Rodrigo Rezende.
10: Até a próxima sexta-feira, 28 de agosto, familiares de pessoas desaparecidas podem entrar em contato com as secretarias de segurança dos 26 estados do país e do Distrito Federal para que profissionais façam a coleta de DNA e outros materiais que permitam o auxílio na busca pelos desaparecidos. A presidente da Comissão de Direitos Humanos do Senado, senadora Damaris Alves, do Republicanos do Distrito Federal, afirma que a situação é urgente.
11: A Comissão de Direitos Humanos tem dado uma atenção especial porque hoje no Brasil nós estamos com mais de 100 mil pessoas desaparecidas. E mais de 55 mil são crianças. Onde estão nossas crianças?
10: A coleta de DNA é indolor e deve ser preferencialmente feita por familiares de primeiro grau da pessoa desaparecida, caso de pai, mãe, filhos ou irmãos. Para mais informações, acesse gov.br/mj.
1: O projeto que transforma em lei o mapa do caminho para zerar o desmatamento e fazer a transição energética no Brasil está em análise nas comissões do Senado.
2: A ideia de mapa do caminho foi apresentada pelo Brasil na COP30 no ano passado em Belém. Repórter César Mendes.
12: O projeto do senador Beto Faro, do PT do Pará, inclui na Política Nacional sobre Mudança do Clima os mapas para uma transição justa à economia de baixo carbono e para o desmatamento zero. Segundo o autor, a medida transforma essas diretrizes em política de Estado e pode servir de referência a outros países em desenvolvimento. O climatologista Carlos Nobre também defende ações de restauração florestal em grande escala.
13: Quatro biomas brasileiros estão na beira do ponto do retorno: Amazônia, Cerrado, Pantanal e Caatinga. É essencial que o Brasil vá nessa linha desses mapas.
12: O mapa do caminho vai permitir um planejamento de longo prazo para o Brasil reduzir suas emissões e combater o desmatamento, alinhado com os compromissos internacionais assumidos no Acordo de Paris.
14: Eleições 2026.
1: O dinheiro é um dos combustíveis das eleições. É ele que ajuda a financiar campanhas, pagar equipes, produzir materiais e levar candidatos até os eleitores. Neste ano, quase 5 bilhões de reais estarão disponíveis para a disputa eleitoral.
2: Mas afinal, de onde vem todo esse dinheiro? E como ele é dividido entre partidos e candidatos? A repórter Patrícia Oliveira explica.
15: O fundo eleitoral é formado por dinheiro público e é destinado apenas para as campanhas em ano de eleições. Em 2026, dos quase 5 bilhões de reais para os 30 partidos registrados no TSE, o PL é que vai ficar com a maior fatia, cerca de 882 milhões de reais. A divisão leva em conta o tamanho das bancadas na Câmara e os votos recebidos pelos partidos na eleição anterior para deputado federal. Também considera a representação no Senado e 2% são divididos igualmente entre todas as legendas. Os partidos definem como distribuir a sua parcela entre os candidatos, como explica o cientista político Rafael Favetti.
16: Os partidos, a rigor, podem usar livremente, tal qual a sua diretoria executiva queira usar na campanha. Porém, os partidos prestam contas à Justiça Eleitoral terminadas as eleições.
15: O eleitor pode acompanhar essa prestação de contas dos partidos pelo site do TSE.
2: Portal e-Cidadania. Apresente sua ideia legislativa, participe de audiências públicas e sabatinas ou opine sobre uma proposta em debate no Senado. Acesse senado.leg.br/e-cidadania. Com edição de Paula Groba e trabalhos técnicos de João Lira, o Jornal do Senado fica por aqui. Acompanhe agora as notícias da Câmara dos Deputados. Boa noite.
1: Boa noite e até amanhã.
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17: Projeto estimula energia limpa em assentamentos da reforma agrária.
18: Deputados atualizam regulamentação dos profissionais da radiologia.
17: Propostas ampliam controle sanitário sobre suplementos alimentares.
18: Boa noite. Projetos que ampliam o controle sanitário sobre suplementos alimentares estão prontos para serem incluídos na pauta de votações do plenário da Câmara. Saiba mais sobre o assunto na reportagem de José Carlos Oliveira.
19: O deputado Felipe Carreiras, do PSB de Pernambuco, acredita em rápida aprovação de propostas que ampliam o controle sanitário e as punições para fraudes e publicidade enganosa em torno dos suplementos alimentares. Os três projetos de lei foram recomendados pelo grupo de trabalho que ele coordenou na Câmara dos Deputados, já tiveram o regime de urgência aprovado e, portanto, estão prontos para votação no plenário. Além de criminalização e aumento de multa diante de irregularidades, as propostas têm foco em segurança alimentar.
20: Nós temos a grande chance de ter uma legislação moderna, de referência internacional, na medida que nós procuramos enxergar todos os mercados mundiais que comercializam suplemento. A gente pensa na proibição e uma multa para a rede social que estiver possibilitando esse tipo de propagação indiscriminada, assim como as big techs que ofertam no Mercado Livre, no Amazon, na Shopee, esse tipo de produto. Pior do que a suplementação inadequada é a substância falsificada. E está entrando no Brasil, sendo sugerida por esses digital influencers que não tem nem formação médica.
19: Entre 2000 e 2025, 63% dos processos analisados pela Agência Nacional de Vigilância Sanitária foram relacionados a suplementos, envolvendo uso de anabolizantes, manipulação do teor de proteínas e rótulos irregulares. Nas audiências públicas promovidas pelo grupo de trabalho entre outubro do ano passado e março deste ano, técnicos da Anvisa relataram casos de suplemento ômega 3 feito apenas de óleo vegetal com aroma de peixe, whey protein e creatina à base de farinha com saborizante e substâncias tóxicas do agronegócio em laboratório de suplemento alimentar. Felipe Carreiras deverá ser o relator das propostas de controle sanitário dos suplementos alimentares no plenário da Câmara. O deputado lembrou que as audiências no grupo de trabalho ouviram todos os setores envolvidos, desde as empresas até médicos e nutrólogos. Da Rádio Câmara de Brasília, José Carlos Oliveira.
14: Saúde.
17: Baleia Rossi, do MDB de São Paulo, apresentou projeto que estabelece diretrizes para ampliar a atenção à saúde da mulher durante o climatério e a menopausa no SUS. Ele explica que a ideia é qualificar o atendimento, ampliar o diagnóstico e facilitar o acesso a tratamentos.
18: O texto também institui a Semana Nacional de Conscientização sobre o Climatério e a Menopausa, a ser realizada na primeira quinzena de março. O objetivo, segundo Baleia Rossi, é ampliar a informação sobre o tema, reduzir estigmas e fortalecer as ações de educação em saúde.
14: Previdência.
17: Júnior Lourenço, do Maranhão, é favorável ao projeto que regulamenta a aposentadoria especial de agentes comunitários de saúde e de combate às endemias. Para ele, a medida é importante para garantir direitos previdenciários àqueles que atendem diretamente à população.
18: Júnior Lourenço explica que a proposta prevê aposentadoria com integralidade e paridade aos 50 anos para mulheres e aos 52 para homens, após 20 anos de atividade. O texto também estabelece regras para quem tem tempo de serviço em outras funções.
14: Trabalho.
17: Projeto de Rodrigo Valadares, do PL de Sergipe, cria uma modalidade de aprendizagem voltada a jovens egressos do serviço militar obrigatório. O texto permite que empresas de segurança privada substituam a cota de aprendizes pela concessão de bolsas preparatórias a esses jovens.
18: Rodrigo Valadares explica que o projeto reduz para 19 anos a idade mínima para atuação como vigilante de quem comprovar a prestação do serviço militar e dispensa. Para ele, a medida amplia a inserção de ex-militares no mercado de trabalho e reduz a vulnerabilidade desses jovens.
14: Votação.
17: O projeto que amplia o reconhecimento de profissionais da radiologia foi alterado na Câmara e retorna ao Senado para análise das modificações. Saiba mais com a repórter Sofia Peçanha.
0: A Comissão de Constituição e Justiça aprovou o projeto que atualiza a regulamentação das profissões de técnico e tecnólogo em radiologia e de bacharel em ciências radiológicas. A proposta, já aprovada pelo Senado, altera a lei que regula o exercício das profissões da área desde 1985. Entre as mudanças está o reconhecimento formal das categorias de bacharel, tecnólogo e técnico em radiologia, além da ampliação das áreas de atuação profissional. O texto busca adequar a legislação às novas tecnologias utilizadas em exames e tratamentos de saúde, além de atividades industriais e de segurança que utilizam radiação. O projeto já havia sido aprovado pela Comissão de Saúde. Na reunião, o relator, o deputado Ricardo Silva, do PSD de São Paulo, destacou a importância desses profissionais para o funcionamento dos serviços de saúde.
21: Eles buscam beneficiar os profissionais técnicos em radiologia, os quais têm atuação relevante nos serviços de saúde, principalmente na produção de exames radiológicos indispensáveis ao diagnóstico de patologias.
0: Além de atualizar as regras para o exercício da profissão, o texto determina quem pode obter registro nos conselhos regionais de técnicos em radiologia, estabelece regras para supervisão das técnicas radiológicas e reforça exigências relacionadas à proteção radiológica e à segurança dos trabalhadores e usuários dos serviços. Na prática, a proposta busca dar mais segurança jurídica aos profissionais ao definir quem pode atuar em cada atividade e quais são as responsabilidades de cada função. Durante a votação na Comissão de Constituição e Justiça, a deputada Érica Cocai, do PT do Distrito Federal, defendeu a proposta, afirmando que uma das principais mudanças é o reconhecimento dos tecnólogos em radiologia na legislação.
22: E por fim dizer que nós temos uma legislação que é uma legislação antiga, que não previa o tecnólogo, e tecnólogo agora vai poder fazer concurso público. Tecnólogo vai poder adentrar na saúde como tecnólogo. Portanto, é um reconhecimento.
0: Como a proposta que atualiza a regulamentação dos profissionais das técnicas radiológicas sofreu alterações durante sua análise na Câmara, ela retorna agora ao Senado para análise dessas modificações. Da Rádio Câmara de Brasília, Sofia Peçanha.
14: Desenvolvimento Regional.
18: Grupo do PL do Rio Grande do Sul defende a criação de um regime excepcional para agilizar obras e compras em estados e municípios atingidos por calamidades climáticas. A medida flexibiliza regras de licitação e reduz prazos para acelerar a reconstrução da infraestrutura pública.
17: O projeto também permite contratações simplificadas para obras de prevenção, como drenagem, contenção de encostas e sistemas de alerta. Zucco explica que a intenção é reduzir a burocracia sem abrir mão da transparência e da fiscalização dos recursos públicos.
14: Meio ambiente.
18: Mário Negromonte Júnior, do PSB, pede que a Comissão de Finanças e Tributação realize uma audiência pública para discutir os impactos econômicos, fiscais e patrimoniais da atuação do ICMBio e das unidades de conservação federais em Una, no sul da Bahia.
17: Segundo Mário Negromonte Júnior, as restrições ambientais afetam atividades agropecuárias, investimentos, acesso ao crédito e a arrecadação do município. Ele defende o debate para conciliar a preservação ambiental com segurança jurídica dos proprietários e o desenvolvimento da região.
14: Transportes.
18: A Câmara aprovou e encaminhou para análise do Senado o projeto que prorroga até 2032 a dispensa do adicional ao frete para a renovação da marinha mercante em transportes com origem ou destino nas regiões Norte e Nordeste. André Abidon, do PP do Amapá, observa que a cobrança pode representar de 8 a 40% do valor do frete.
17: De acordo com André Abidon, a prorrogação ajuda a reduzir os custos de transporte e dá mais segurança para empresas planejarem investimentos nas duas regiões. O benefício vale para a navegação entre portos brasileiros e para o transporte por rios e lagos.
14: Economia.
18: Afonso Florense, do PT da Bahia, assina projeto que cria a Lei de Proteção da Soberania Econômica Nacional contra sanções estrangeiras. A proposta proíbe que sanções unilaterais impostas por outros países produzam efeitos no Brasil.
17: De acordo com Afonso Florence, a medida protege a autonomia do país e impede o encerramento injustificado de contas bancárias e contratos por exigências externas. O deputado sustenta que o objetivo é proteger a economia e a legislação de interferências estrangeiras.
18: A proposta de emenda à Constituição que amplia a imunidade tributária de organizações religiosas foi aprovada na Câmara. Gabriel Mota, do União de Roraima, explica que o texto também impede a cobrança de impostos na aquisição de bens e serviços necessários ao funcionamento das instituições.
17: Gabriel Mota avalia que a mudança dá mais segurança jurídica à aplicação do benefício tributário. A proposta se estende a creches, asilos, orfanatos, monastérios, seminários e comunidades terapêuticas sem fins lucrativos geridas por essas organizações.
14: Agricultura.
18: A comissão aprovou o projeto que institui incentivos à geração de energia limpa em assentamentos da reforma agrária. A repórter Maria Neves tem mais detalhes.
3: A Comissão de Minas e Energia da Câmara aprovou o projeto do deputado Mercinho Lucena, do PSD da Paraíba, que cria incentivos para a geração de energia elétrica de fontes renováveis em áreas da União destinadas à reforma agrária. Pelo texto, poderão se beneficiar da lei pessoas físicas ou jurídicas organizadas em cooperativas e associações que representem assentados. Para viabilizar a geração de energia limpa nos assentamentos, a proposta assegura acesso prioritário a linhas de financiamento em bancos públicos e prioridade no licenciamento de obras de rede elétrica. O projeto também permite que o excedente de energia de microgeração e de minigeração distribuída seja adquirido por distribuidoras ou órgãos públicos. De acordo com o relator, deputado Júlio Lopes, do PP do Rio de Janeiro, o projeto cria a possibilidade para que cerca de 1 milhão de famílias acessem novas fontes de renda por meio da comercialização de excedentes energéticos. Na opinião do parlamentar, ao permitir que essas famílias instalem e operem usinas de energia limpa, o projeto cria um ambiente de negócios favorável ao cooperativismo e ao associativismo rural.
4: É um projeto que tem um mérito muito especial de dar àquelas pessoas que estão em áreas destinadas à reforma agrária. Portanto, pessoas que não têm propriedade, que não têm terra, que não têm outras possibilidades de desenvolverem projetos de energia e a partir desses projetos terem uma capitalização, terem uma renda. E eu entendi que isso será de grande valia para a capitalização dessas áreas mais pobres do Brasil, ajudando essas populações menos assistida.
3: O projeto que cria incentivos para a geração de energia renovável em assentamentos da reforma agrária ainda será analisado pelas comissões de Agricultura, de Finanças e Tributação e de Constituição e Justiça. Da Rádio Câmara de Brasília, Maria Neves.
17: Marcelo Moraes, do PL do Rio Grande do Sul, é favorável ao projeto que atualiza as regras do crédito fundiário para a compra de imóveis rurais. Segundo o deputado, a proposta torna a política de acesso à terra mais justa ao considerar as diferenças de preços entre as regiões do país.
18: Marcelo Moraes afirma que os limites atuais estão defasados e dificultam o acesso de agricultores familiares ao programa. Para ele, a medida fortalece o crédito fundiário, amplia a inclusão produtiva e contribui para o desenvolvimento regional e a segurança alimentar.
14: Esporte.
17: Oliveira Maia, do União da Bahia, é autor da proposta que proíbe a publicidade, a propaganda e o patrocínio de apostas de cota fixa, as chamadas bets, em todo o país. O projeto ainda veda a contratação de influenciadores, atletas e celebridades para divulgar as apostas.
18: O texto proíbe também o patrocínio de eventos e a utilização de marcas de bets em estádios, arenas e outras instalações. Arthur Oliveira Maia acrescenta que 20% da área de exposição das plataformas de apostas deve ser destinada a alerta sobre os riscos do jogo.
14: Ciência e tecnologia.
17: Fernanda Coelho Filho, do União de Pernambuco, solicita a criação da Frente Parlamentar em Defesa do Programa Espacial Brasileiro. O deputado entende que o colegiado pode colaborar com a formulação de políticas públicas voltadas para o setor espacial e de inovação tecnológica.
18: Fernando Coelho Filho afirma que a iniciativa visa fortalecer a soberania nacional com o desenvolvimento de programas em telecomunicações e monitoramento climático e territorial. Ele argumenta que a frente vai atuar para garantir recursos orçamentários para o setor.
17: Antônio Doido, do MDB do Pará, celebra a aprovação na Câmara de projeto que impede o bloqueio de recursos do Fundo de Universalização dos Serviços de Telecomunicações. Ele ressalta a importância do FUST no financiamento de ações para ampliar o acesso à internet no país.
18: Antônio Doido avalia que a medida pode assegurar mais recursos para levar internet de qualidade a escolas públicas, áreas rurais e comunidades que ainda não têm atendimento adequado. O texto também prevê mais investimentos para a infraestrutura das próprias operadoras.
17: Juscelino Filho, do Maranhão, é favorável ao projeto que estabelece novas regras para o compartilhamento de postes de energia elétrica por empresas de telecomunicações. A proposta busca ampliar a organização das redes e garantir acesso isonômico à infraestrutura.
18: O texto atribui à ANEEL

0: com possibilidade de prorrogação por igual período, mediante decisão judicial fundamentada. Segundo Mário Frias, o texto também estabelece prazo de 30 dias para o Ministério Público se manifestar após a conclusão do inquérito.
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2: Justiça.
3: Felipe Francischini, do Podemos, do Paraná, quer reforçar a proteção patrimonial da mulher na dissolução do casamento ou da união estável. Ele defende que medidas de bloqueio e proteção de bens não poderão atingir imóveis ou outros bens dados como garantia em financiamentos.
0: Felipe Francischini afirma que a medida evita que bens que ainda pertencem juridicamente ao banco ou a outro credor sejam incluídos na proteção patrimonial. Segundo o deputado, a intenção é assegurar que as medidas incidam apenas sobre bens efetivamente disponíveis.
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3: O jornal Câmara dos Deputados irá a Salvador nesta sexta-feira para mais uma gravação itinerante da Voz do Brasil nos estúdios de emissoras da Rede Câmara de Rádio.
0: Lado a lado, um âncora da Rádio Câmara de Brasília e um âncora da emissora local vão apresentar as principais notícias do dia. O programa gravado em Salvador irá ao ar na próxima segunda, dia 31.
3: Termina agora o jornal Câmara dos Deputados, produzido pela Rádio Câmara, com trabalhos técnicos de Everson Urani e apresentação de Márcio Aquiles Sardi e Val Monteiro. Boa noite.
0: Uma ótima noite. Você fica agora com o Minuto do TCU.
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2: 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Boa noite.

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Muito obrigado, gente! Obrigado pela presença, obrigado pela energia de vocês, obrigado pelo carinho. Obrigado por estar aqui com a gente em mais um dia especial, mais uma noite especial. Que Deus abençoe nossos fã-clubes, nossos amigos, nossos familiares. Muito obrigado por somar com a gente toda essa noite especial.

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2: Seis para as 11, Arauto.
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0: Um minuto para as 11, Arauto.
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1: 28 para meia-noite. 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

0: 29 para uma, Arauto.
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0: 27 para as duas. 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

0: 2:03. 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
2: Vinte e sete para as três. 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
2: Luan Santana e Léo Foguete.

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1: Vinte e seis para as quatro, Arauto.
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1: Oi, Zezé. Oi, Luciano.
2: Fala, Luciano.
1: Vamos cantar uma música junto?
2: Vambora, rapaz.
1: Que música? Essa aqui, ó.
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1: Caramba, essa música é maravilhosa, Alexandre. Deixa comigo.
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Senhoras e senhores, meninos e meninas, crianças e criancinhas, alô bebês, bom dia, bom dia, bom dia. Está no ar mais uma edição do Prosit WhatsAppeda, aqui na Arauto. 25 de agosto, 2026, dia do feirante, dia do soldado. Vamos lá então até às 7 horas da manhã celebrar. Obrigado, meu Papai do Céu, por mais um dia. Obrigado por poder escrever para você mais a página 2508-2026. 6 graus é a temperatura nesse momento. 6 graus. E no final do programa nós teremos uma lavagem para automóvel do Posto do Pedro. Lembrando que o Posto do Pedro não lava carros no final de semana. Então já vai descrevendo. Turma de Val de Soller, região aí. 99570-2200. 99570-2200. Lavagem para automóvel do Posto do Pedro no sorteio de hoje.

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1: Vamos à informação, agora são 5 horas e 15 minutos. 6 graus é a temperatura. O Parque da Gruta em Santa Cruz passa por revitalização e a Secretaria de Turismo realiza melhorias no local. 35 churrasqueiras foram substituídas e 30 bancos instalados. Também há reparos na iluminação e na tubulação. O mirante foi restaurado e os banheiros vão receber pintura. Portanto, o Parque da Gruta passa por revitalização em Santa Cruz do Sul, um dos pontos turísticos da nossa cidade. Justiça Eleitoral proíbe propaganda em 26 pontos de Santa Cruz, aliás, 25 pontos. Entre os locais estão Trevo da Unisc, Rótula do 2001, Cruzamentos e Canteiro das Avenidas Independência, Léo Kreter, Euclides Kliman, além de diferentes acessos a 471. A restrição vale para qualquer tipo de material eleitoral. A medida busca garantir segurança e fluidez no trânsito e foi determinado pela juíza da 40ª Zona Eleitoral. Portanto, a justiça proibiu propaganda em 25 pontos da cidade. Entre eles está Trevo da Unisc, Rótula do 2001, Cruzamentos e Canteiros das Avenidas Independência, Léo Kreter e Euclides Kliman, além dos acessos pela 471. 5 horas e 16 minutos, 5 e 16.

0: Como Amar Você. Bom dia, querido ouvinte. Bom dia, bom dia. Hoje é dia do soldado, homenagem a Luiz Alves de Lima e Silva, o Duque de Caxias, patrono do Exército Brasileiro. Hoje também é dia do feirante, reconhecimento por profissionais que trabalham nas feiras livres do país. Bora lá então. Bom dia, feirantes. Bom dia também a toda a turma aí dos soldados. Um abraço. Dia do soldado hoje, 25 de agosto. Estamos em mais um amanhecer com 6 graus de temperatura. Nesse momento nós temos 6 graus de temperatura. E acompanhando as temperaturas do estado, nós temos temperatura 0 grau até 11 graus. É a avaliação das temperaturas no estado do Rio Grande do Sul nesse momento. O tempo é firme, né? Todo o estado do Rio Grande do Sul, com mais nebulosidade e nevoeiros no litoral, também na região sul e na Serra Gaúcha. Na região central também, em algumas regiões, tem nevoeiros. 5 horas e 27 minutos, 5h27. Você, no final do programa, pode ganhar uma lavagem para automóvel do posto do Pedro do Vale do Sol, né, Pedro? É o pessoal, principalmente o pessoal ali do Vale do Sol, né? Deixar aquele carro bonito, sempre lembrando que o posto do Pedro não lava automóveis no final de semana, tá? Sábado e domingo não. Então, tem que ser durante a semana com horário marcado. Você marca o horário se você for o ganhador. Vamos pro nosso glorioso intervalo.
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Vamos lá, música boa chegando. Agora 29 minutos faltando para 6 e a temperatura 6.

0: Vamos lá com mais informações aqui na Arauto. Agora são 5:38, 22 minutos faltando para as 6 da manhã. Hora de notícia.
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0: Santa Cruz do Sul tem mais de 400 eleitores habilitados para voto em trânsito nas eleições de 2026. No primeiro turno são 440, para segundo turno são 477. A votação será no Semeja, na rua 7 de setembro. O prazo terminou em 20 de agosto. A modalidade permite votar fora do domicílio eleitoral. Veracruz abre nova concorrência para implantação de ciclofaixa na rua Roberto Grindley. A disputa está marcada para 11 de setembro, às 8 horas. O projeto prevê 2,5 quilômetros de extensão entre o ginásio do Bom Jesus e a ponte sobre o Rio Pardinho. O investimento estimado é de 781,5 mil reais. 20 minutos agora faltando para as 6 horas, 20 para 6. 6 graus a temperatura.

0: Muito alegria e informação. Bom dia, bom dia, bom dia. Vamos lá com mensagens da nossa audiência. A turma legal que está sempre sintonizada conosco, a nossa saudação, encarando esse frio de 6 graus de temperatura. Hoje é dia do feirante, dia do soldado. É, daqui a pouquinho nós teremos também o Minuto Vale do Sol aqui na Arauto. Nós temos temperaturas 0 grau, 11 graus no estado do Rio Grande do Sul, um tempo nesse momento firme, não chove, né? Praticamente todo o estado não tem chuva, não tem nenhum lugar indicando chuva, né? E daqui a pouquinho, 6:30 da manhã, nós teremos aí a previsão completa, a previsão do tempo aqui na Arauto.
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0: Daqui a pouquinho tem o Brilhação. Esperando na janela.

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1: Vamos à notícia. Produção e equipe de jornalistas do Grupo Arauto. A Câmara de Santa Cruz do Sul aprova 10 projetos e acolhe veto do programa Meia Consulta. O Legislativo aprovou nesta segunda-feira 10 projetos. Entre eles estão créditos de mais de 2,9 milhões para secretarias e novas contratações. Também foi acolhido o veto ao projeto que prevê o programa Meia Consulta. A Receita Federal libera consulta ao quarto lote, último lote da restituição do Imposto de Renda 2026. Serão pagos 1,5 bilhão a quase 522 mil contribuintes. A consulta pode ser feita no site ou aplicativo da Receita. O pagamento inclui restituições de anos anteriores também. 6 horas e 6 minutos, 6:06.

Camila Chefa. Alô, Camila. Alô, Yuri. Como é que vocês estão? Tudo bem? Grande Camila. Joga beach tênis, que é uma beleza, né? Eita! Quase 2 metros de altura, né, Camila? Valeu, um abraço pra turma. Alô, doutor Gabriel. Turma da Oral Sim aí também. Um abraço pra vocês. O seguinte, ó. Hoje é dia de número 237. 25 de agosto, dia do soldado. E ainda faltam 128 dias para terminar o ano de 2026. Hoje é dia do soldado, uma homenagem a Luiz Alves de Lima e Silva, o Duque de Caxias, patrono do Exército Brasileiro. Hoje é dia também do feirante, reconhecimento a profissionais que trabalham nas feiras livres. Bora lá então para o nosso glorioso intervalo. Daqui a pouquinho, falar em feira. Daqui a pouquinho nós vamos ter a programação ali do Vale do Sol, né? Minuto Vale do Sol, daqui a pouquinho nós teremos então as informações do município de Vale do Sol. 6:10, 6:10. Só conferir e atualizar a temperatura aqui para ver quanto é que está, se tá, continua em 6 graus a temperatura nesse momento. Abraço para você, muito obrigado pela companhia, vamos pro nosso glorioso intervalo.

0: Dum. 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
0: Na região dos vales, 6 graus.
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Pelotas 2 graus, Livramento 3, Bagé 3 graus também, Erechim 9, Erechim tá uma temperatura, uma das temperaturas mais altas do estado. Rio Grande 7.

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1: 6:20, 6:20, hora da notícia. 6 graus também é a temperatura. Vamos à redação com as informações e a produção da equipe de jornalistas do Grupo Arauto. O Aistok define classificados para as finais do Campeonato Gaúcho em Santa Cruz. A última etapa classificatória aconteceu no Centro Cultural 25 de Julho e definiu os classificados no individual e nas equipes para as finais da competição que acontecem em setembro na Associação 15 de Agosto de Linha Áustria. Prefeitura de Santa Cruz notifica mais 2 imóveis por situação de abandono. Uma propriedade fica localizada na rua Dom Pedro II, no bairro Bom Jesus, e a outra na rua Itaqui, no bairro Castelo Branco. O proprietário do imóvel do bairro Bom Jesus foi multado em R$ 1.584,59 devido à falta de manutenção recorrente. Já o imóvel do bairro Castelo Branco, prazo de 30 dias para regularizar a situação. 6:21, 6:21. Você já ouviu aqui no Prosa de Tchatzapeda? Receita Federal libera consulta ao quarto e último lote da restituição do imposto de renda de 2026. Câmara de Santa Cruz aprova 10 projetos e acolhe veto do programa Meia Consulta. Você já ouviu também, Vera Cruz abre nova concorrência para implantação da ciclofaixa na rua Roberto Grindlin. Também Santa Cruz tem mais de 400 eleitores habilitados para voto em trânsito nas eleições de 2026. Justiça Eleitoral proíbe propaganda, essa notícia aqui eu vou colocar de novo aqui. Justiça Eleitoral proíbe propaganda em 25 pontos de Santa Cruz. Entre eles estão Trevo da Unisc, Rótula do 2001, Cruzamento dos Canteiros das Avenidas Independência, Leo Kreter e Euclides Kliman, além de diferentes acessos pela 471. E o Parque da Gruta passa a revitalização em Santa Cruz. São as notícias que você já ouviu aqui no Projeto WhatsApp da Arauto 957. 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

0: Vamos lá, chegou o momento de nós falarmos sobre...
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0: 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Vamos até a Central de Meteorologia. 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Rafael Cunha, diretamente da Central de Meteorologia, com a previsão do tempo. Rafael, bom dia.
3: Muito bom dia a todos que nos acompanham. A máxima chega aos 18 graus hoje, teremos mais um dia ensolarado na região. Amanhã a temperatura varia entre 9 e 25 graus e o dia fica com um pouco mais de nebulosidade. Já na quinta-feira, a tendência é para a máxima na casa dos 31 graus com mínima de 14 e a chuva retornando à região. Chuva que deve se estender pelo menos até a madrugada da próxima segunda-feira. Com as informações do tempo, Rafael Cunha.
0: Muito bem, Rafael Cunha, é verdade. E as previsões aí, então, conforme o Rafael já falou, teremos aí a partir dos próximos dias mais uma vez de uma sequência de dias chuvosos e nublados. Agora são 6:30, 6:30. Vamos com o Vilseu Pause. Menina, não corte o cabelo. Vilseu Pause, bom dia.

0: Bom dia para toda a turma aí que tá sempre sintonizada conosco. É, nós temos mais uma vez um amanhecer frio. Tava olhando as temperaturas aqui lá no Chuí, 3 graus, Pelotas 3 graus, 2 graus em Pelotas. 3 graus em Bagé, 3 graus em Livramento, 3 graus Uruguaiana. E aí nós vamos pro outro lado, né? Erechim. Erechim tá 9 graus, Rio Grande tá 7 graus. Na Serra Gaúcha nós temos temperaturas que variam de 2, 3 graus. Aqui em Santa Cruz, nesse momento, na região do Vale, as temperaturas variam de 5 a 6 graus. Então, grande abraço para todos vocês. Um abraço também hoje para os feirantes. Hoje é dia do feirante. Hoje também é dia do soldado. Abração para toda a turma aí que. Aos soldados e aos feirantes também que hoje celebram o seu dia. Hoje é o dia de número 237 do ano de 2026. Vamos para o nosso glorioso intervalo. 7 horas tem o Bom Dia Aralto. Sempre lembrando que nos próximos dias nós teremos a alteração da programação por causa do horário político, horário obrigatório político que as rádios, emissoras de TV têm que disponibilizar. Então, que todos os candidatos de verdade aproveitem para expor suas ideias para que de fato possamos ter nesses espaços as ideias colocadas de forma clara para que o eleitor possa tirar suas dúvidas.
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0: Clayton Borges, uma só lajota.

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0: Na região dos vales, 6 graus.
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7: Minuto Vale do Sol.
0: Vamos lá, é o Minuto Vale do Sol e Vale do Sol terá dias de cultura, artesanato, lazer na quarta Vale em Arte e 31º passeio ciclístico. Vale do Sol se prepara então para essa integração comunitária nos dias 28 e 29 de agosto em frente à prefeitura. Acontecem a quarta edição do Vale em Arte e a 31ª edição do passeio ciclístico de Vale do Sol. A programação vai contar com exposição, artesanato local, brinquedos infláveis e apresentações culturais, mateada e atividades para toda a comunidade. As inscrições para o passeio custam R$3 e estão disponíveis a partir desta semana na Secretaria da Educação e Recepção da Prefeitura. A participação é gratuita e as inscrições é necessário apenas para concorrer às premiações. A programação completa está disponível nas redes sociais da Prefeitura. Minuto Vale do Sol, terça-feira, mesmo horário, outra vez. Bom evento para o Vale do Sol, então, dias 28 e 29. Mais uma edição de arte e cultura e também o 31º passeio ciclístico em Vale do Sol. Valeu, turma de Vale do Sol.
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Na parada de sucesso, vamos chegando com a

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1: 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Família Lima é confirmada como nova atração da Oktoberfest de Santa Cruz. O grupo vai se apresentar em 23 de outubro, às 20 horas e 30 minutos, no Centro Cervejeiro. A 41ª edição da Festa da Alegria acontece de 9 a 24 de outubro e também terá nomes como Simone Mendes, Alexandre Pires, Jota Quest e Henrique Juliano. Recapeamento de 4,5 quilômetros começa no distrito de Boa Vista, em Santa Cruz. O serviço começou nesta segunda-feira e deve alterar o trânsito na região também. A orientação é buscar rotas alternativas de linha Andrade Neves e linha 7 de setembro. O investimento da prefeitura é de cerca de 3,4 milhões. 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

0: finaleira de mais um Prosit WhatsAppeda. Sensacional. Lindo, maravilhoso, né? Que todos nós tenhamos uma ótima, extraordinária terça-feira. Agradecido também por Deus ter nos colocado mais uma vez a oportunidade de acordar para o dia, mas sempre agradecendo também a todos que se dedicam durante a noite, enquanto nós dormimos, para acordar para a vida no outro dia. Muita gente está durante a noite prestando o seu serviço. Motorista, segurança, pessoal da saúde, muita gente vir à noite aí para trabalhar em prol do nosso dia a dia. E hoje é dito feirante, né? Então, a todos os feirantes que produzem, né? Quando a gente olha pro dia do feirante, é todos que trabalham em feiras livres, né? Então, um abraço a todos os feirantes. Hoje é dia do soldado também. Vamos lá, hoje é dia também de sorteio.
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0: Muito feliz porque vai poder lavar o carro. Juraci Renner é a ganhadora, parabéns. Senhoras e senhores, agradecido. Indo embora para mais uma data de celebrar a vida. Hoje é 25 de agosto de 2026. Se Deus quiser e deixar amanhã 5 horas, senhoras e senhores, meninos e meninas, crianças e criancinhas, bebês, cantamos assim. Tchau, até amanhã. Vem aí o Michael e a Samara.

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0: 6:53, Arauto.
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0: forem necessárias, porque nem todo o fim ele é definitivo. Alguns, digamos assim, são apenas o começo de uma nova direção. A gente não controla tudo o que acontece, já falei sobre isso aqui, mas a gente sempre pode decidir o que fazer a partir do instante em que as coisas acontecem. O que que na tua vida, nesta terça-feira, 25 de agosto, merece uma nova tentativa, hein? O que merece uma nova tentativa? Inspirados pela energia do Shot Sapeda, cá estamos, Samara, para colocar no ar o Bom Dia Arauto.
1: Bom dia, Michael. Bom dia, gente. Uma nova oportunidade, literalmente. Sair da cama nesse frio já é uma grande vitória. Então, que você tenha um excelente dia mesmo. Terça-feira, se você não se mexer, logo, logo vai ser sexta. E você não vai ter dado conta de tudo que tá programando pra sua semana. Então, hoje é o dia de começar esses afazeres que você gosta de adiar, dar uma procrastinada, pensar que amanhã você resolve. Não é hoje, tá? Se programa aí, bora que o dia tá só começando.
0: Vamos criar uma confusão hoje aqui no programa?
1: Sim, bora.
0: Cite algo que existe, mas é inútil.
1: Sim, não pode ser pessoas, né?
0: Formar a aura, por exemplo.
1: Ah, é inútil, totalmente.
0: Cinto de segurança de avião.
1: É, praticamente inútil mesmo.
0: Vesícula.
1: Será?
0: É, vesícula, o que, que mais? Uma pedra no rim?
1: Você sabe que eu tô pensando. Mas é como
0: se. Me ocorreu agora? Uma cervejinha sem álcool?
1: Ah, não, peraí. Vamos descobrir esse cidadão aí que eu também acho.
0: Eu tô só largando uma confusão, nível bem leve aqui.
1: Você tá querendo é caos total nessa terça-feira.
0: 995-70-2200 nosso WhatsApp. Eu tenho certeza que as mentes brilhantes, as mentes que sempre estão efervescentes, vão interagir com a gente agora. Bora criar uma confusão, então. Cite algo que existe, mas é inútil.
1: Bora, manda pra gente. 995-70-2200. É, o bicho vai pegar hoje. Você sabe que no interior, quando pai e filho brigavam por ter dado alguma coisa errada, o primeiro xingamento era: você é um inútil. Mas é tudo brincadeira, galera. São objetos hoje, tá? Manda aí pra gente.
0: 995-70-2200. Acompanhado também o registro com uma foto de agora.
1: Ah, boa.
0: Com uma foto de agora. Como é que é isso, a foto de agora? Você pode fazer uma foto, um registro de onde você está agora? Nós queremos ter, assim, um raio-x, um diagnóstico. Quem tá na sala? Quem tá na cozinha de casa? Quem já tá na garagem nesse momento? Quem tá com a chave na mão? Tá com o telefone? Tá com o material da academia na mão? Já faz uma foto? Quem já tá a caminho, tá no deslocamento, quem já tá no trabalho, quem já tá na lavoura.
1: Quem tá tentando colocar os filhos no carro, que é sempre uma missão, né? Vamos que tá na hora. Quem tá se deslocando em direção às escolas, professores também, profissionais de maneira geral, mandem pra gente. Foto de agora é de agora, não é pra daqui 10 minutos, daqui 20 minutos. É agora. O que você está fazendo? Tira uma foto e manda pra gente.
0: É, então pode responder a nossa dinâmica. O caos vai estar instaurado aqui hoje, vai ser polêmico, pedra quente. Bora criar essa confusão, citando algo que existe, mas é inútil, e também mandar a foto de agora. Nós queremos ter um diagnóstico da audiência, hein? Bora lá, 995-70-2200. Como acontece todas as manhãs, gratidão. E olha pro retrovisor aí, meu amigo.
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2: Meus amigos, não é apenas mais um dia. É o privilégio de viver. Gratidão. Você está na Arauto, que bom lhe acompanhar, fazer parte da tua história. Obrigado pela oportunidade. Nós amamos vocês, viu? Todos vocês que ouvem Arauto. Essa parceria que cresce a cada dia e se renova a cada manhã.
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2: 7:11, 6 graus é a temperatura.
4: Parque da Gruta passa por obras de revitalização em Santa Cruz. A Secretaria de Turismo realiza o serviço no local. Uma das intervenções que está em processo de finalização é a substituição de 35 churrasqueiras. Mais 30 bancos foram instalados. As melhorias também incluíram a colocação de placas novas de sinalização e a restauração do mirante. Os banheiros também vão receber pintura. E recapeamento de 4,5 km começa no distrito de Boa Vista, em Santa Cruz. O serviço começou ontem e deve alterar o trânsito na região. A orientação é buscar rotas alternativas por linha Andrade Neves e linha 7 de setembro. O trabalho de recapeamento iniciou no sentido Boa Vista, linha Santa Cruz. O investimento da prefeitura é de cerca de 3,4 milhões de reais.
2: 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HC Carros tem Ford Focus 1.6 manual, ano 2011, tem Jeep Renegade 1.8 automático flex, tem HC Carros também anunciando por aqui um Fiat Mobi 1.0 manual. 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Fala lá com a Eliane e o Fabrício, toda a galera da HC Carros. Vamos tocar mais música boa, Samara, para animar esse povo querido que desperta com o Arauto. Muito obrigado pela sua audiência. Muito obrigado mesmo, de coração, pela sua companhia. Bora tocar um hit aqui, fez muito sucesso com Roupa Nova e na versão do Eduardo Costa ficou demais! E as fotos de agora vieram ou não vieram?
4: Muitas! Continuem mandando. Se você não participou ainda, participe no nosso WhatsApp.
2: Pra você que tá neste momento, partindo para o trabalho, levando a gente de carona, vai na paz, vai na boa, vai dar tudo certo! Coragem, guerreiros! Hoje é terça-feira, 25 de agosto de 2026.

0: 16 graus e a temperatura 7,17. Coragem, guerreiros! Força na peruca para fazer acontecer nesta terça-feira. Uma parceria que se renova a cada manhã é o Bom Dia Arauto.
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0: Rafael Cunha, bom dia.
3: Muito bom dia a todos que nos acompanham. A máxima chega aos 18 graus hoje, teremos mais um dia ensolarado na região. Amanhã a temperatura varia entre 9 e 25 graus e o dia fica com um pouco mais de nebulosidade. Já na quinta-feira, a tendência é para a máxima na casa dos 31 graus com mínima de 14 e a chuva retornando à região. Chuva que deve se estender pelo menos até a madrugada da próxima segunda-feira. Com as informações do tempo, Rafael Cunha.
0: Ok, obrigado Cunha pelas informações. 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Vamos tocar mais música boa.

0: hoje a gente.
1: Arauto, alegria, informação, Henrique e Juliano, a última saudade. 7:22, 6 graus é a temperatura. Coragem. Bora enfrentar essa terça-feira com muita gratidão, mas também com muita resiliência. Você sabe o que é resiliência? Eu falo para vocês, a resiliência é a gente passar por momentos difíceis e nunca, absolutamente nunca, perder a fé. A fé não pode nos abandonar. É entender que tudo tem o seu tempo e nada, absolutamente nada nessa vida acontece por acaso. A gente precisa tirar lições de tudo o que nos acontece. E entender que Deus está no controle de todas as coisas. E a gente precisa sempre ficar em oração e confiar que tudo vai melhorar. Porque vai. Porque vai. Acredite. Resiliência, gratidão, coragem. Terça-feira, 25 de agosto de 2026, o Bom Dia Arauto está no ar. Proposta de hoje aqui na Dinâmica. Bora criar uma confusão, Samara. Cite algo que existe, mas é inútil. O que que a audiência tá falando pra gente, Samara?
2: Vamos começar com uma fala que é inútil, é tipo, não siga, mas a Leonira mandou pra gente, inútil é falarem nas instruções dentro do avião, antes, dizer que em caso de naufrágio, fique em seus assentos, ele irá flutuar. Acho melhor não, né, Leonira? Leonira tá tomando um cafezão maravilhoso. Oh. A foto de agora é com bolinho, um ovo ali. Muito bem, bom café da manhã por aí. Obrigada pela audiência. Vamos para as tantas mensagens. Fernando, bom dia. Levando a filhota para a creche, o filhão para a creche. Mandou foto do painel do carro cravado em 95.7. Também mandou uma foto do painel a Andrea. Oi, Andrea, bom dia. Bom dia pro nosso ouvinte, o Marcos. O Marcos da Meta Galvano botou. Bom dia, pagar o licenciamento, que é um documento do veículo que agora é digital e depois ter que imprimir, isso não existe, disse ele, é completamente inútil. Ricardo também tá na audiência tomando um mate maravilhoso, tá na firma tomando aquele chimarrão, começando a terça-feira. Chegando no trabalho, a Rosenara Cristina Kuntz. Ô Rosenara, bom dia, bom trabalho por aí, obrigada pela audiência. Mercedes tomando um chimarrão maravilhoso, bom dia Mercedes. Bom dia, já estou na rua. Ah, o Paulo Maciel. Oi, Paulo. Bom trecho por aí. Obrigada pela companhia. Mais mensagens. Também no trecho dando carona. Ricardo. Oi, Ricardo. Bom dia. Tomando meu cafezinho e me preparando para mais uma quimioterapia. Gratidão a Deus por mais uma oportunidade. Olha aqui nossa ouvinte maravilhosa, a Nara, tomando seu café maravilhoso, se preparando para mais uma sessão. Bom tratamento, vai dar tudo certo. Estacionamento da empresa, bom dia. Fabiane Beckenkamp mandou uma foto do painel do carro aqui. Fabiane, bom trabalho, bom dia. Bom dia, Michael e Samara. Agora lavando a louça e já em seguida partiu trabalhar. Grande abraço da Débora e do Valdemir Ulrich, linha Santa Cruz. Débora, bom dia. Arrasou na louça, mandou aqui, ó, lavadinha. Tá tudo certo antes de trabalhar, a casa fica organizada. Bom dia, indo para a escolinha, eu e meu filho Leonardo. A Cristina Gil, você sabe que o Leonardo, tadinho, tá todo entrouxado ali na foto, porque tá muito frio. E ele olhou, tá? A mãe chamou pra olhar pra foto e ele olhou. Muito bem, saindo de Vale do Sol para trabalhar na Sicredi em Santa Cruz. O nosso ouvinte querido mandando um registro do Trevo de Vale do Sol, Patrick Lopes. Patrick, bom dia. Bom dia para Emanuele indo para a escola. Diz que inútil é a tal da ortiga. Ah, se tem uma coisa inútil é a tal da ortiga. A não ser para as ameaças, né? Entre irmãos. Aí você dizia, ah, vou pegar uma ortiga, você vai ver uma coisa. Buscando o meu neto para ir para a escolinha com a vovó. Um ótimo dia para todos. A Pati de Rio Pardo. Mesma situação, tadinho, todo entrouxado porque tá muito frio. Tava ali, ó, olhando pra foto junto com a vovó, ficou linda a selfie. Beijo pra vocês, bom dia. Bom dia pra Fabiane Fischer chegando no trabalho. Bom trabalho, Fabiane. Bom dia, dupla, motorista de aplicativo Iraci. Ela diz, desejando um ótimo dia, e diz que hoje vai dar mais muitas boas risadas, porque escuta muito, porque ela escuta muitas histórias, muitas coisas, boas e ruins. E aí a Iraci diz que até conselho sai por lá, hein?
1: Quero mandar um abraço ao Toninho Wojciechowski, é nosso colega aqui do departamento comercial. Hoje a família está em festa. A dona Rosane está de aniversário. Parabéns, mamãe, avó, empresária, grande amiga nossa aqui. E recentemente ela liderou uma festa surpresa ao Toninho por ocasião dos seus 60 anos. E hoje a gente celebra o aniversário da dona Rosane. Felicidades, tudo de bom, saúde e muitos anos de vida, viu, Rosane? Em nome de todos aqui do Grupo Arauto.
2: Muitas felicidades, muitas alegrias. Hoje também é aniversário do frigorífico Gassen. 27 anos de história, dona Sandra faz aqui, ó, a comemoração junto com a gente. Então é uma data também para se comemorar.
1: Eu quero saudar, agradecer de longa data. Nós temos o privilégio de contar aqui com a presença do Gassen, na pessoa do seu Luiz Fernando, da dona Sandra, né? De todo o time, né? Todos os setores do Gassen, muito obrigado pela parceria. Antes de ir pro intervalo, também uma nota triste. A gente se despede precocemente do seu Geraldo, lá da Barão Bombas Injetoras. Eu quero deixar aqui um cordial e fraternal abraço a todos os familiares. O seu Geraldo, que deixa um belo legado aqui na comunidade regional, junto com a sua Barão Bombas Injetoras, colecionou muitas amizades. É uma empresa muito respeitada, mas o seu Geraldo em si, sempre tão simples, tão solícito, por muitas oportunidades, tive a oportunidade de acompanhar o time comercial e lá nos ambientes, ter boas conversas, a toda a família que está enlutada, né? O falecimento que ocorreu na noite passada e o velório ali no Dirsman. Muita força a toda a família. Vamos ao intervalo para voltar já com mais música boa. Ontem nós já trazíamos a informação, nós vamos passar por ajustes na programação em virtude do início da propaganda eleitoral. Gente, vocês não nos abandonem a partir de sexta-feira, tá? Vocês fiquem acompanhando, não vão botar.
2: Não, Mike, calma, a gente vai ficar no camarim mais tempo, nós vamos vir pro ar mais produzidos.
1: Mas o meu clamor aqui é que as pessoas de repente, vão botar um Spotify, vão botar um pendrive,
2: não,
1: alguma coisa, depois
2: não,
1: se esquece de ligar o rádio,
2: é,
1: né?
2: É só um suspense, vamos ser a noiva no caso, tá? Vai levar mais tempo pra chegar, só isso.
1: É que alguns não gostam e é importante acompanhar a propaganda eleitoral gratuita e a gente precisa acompanhar as propostas, o que todos têm a dizer. É muito importante, ouça. E teremos generosos espaços também ao longo da programação. Nós contamos com a compreensão de todos. Vocês vão ver os breaks comerciais, vão estar um pouco mais avolumados, né? E temos esse compromisso com a democracia. Mas essa informação é importante. O Bom Dia Arauto vai começar apenas às 7h25. Tem muita gente que nessa faixa, ali das 7 horas, já pega na arrancada o comentário motivacional, inspiracional, vai sentir falta um pouquinho mais tarde, tá bom? A partir de sexta-feira, tá aqui o recado.
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2: Na região dos vales, 6 graus.
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10: Você está no show do intervalo. 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
10: Nós vamos levantar voo em mais um bloco de sucessos. 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

0: 17 para as 8, bom dia! Temperatura tá ali na casa dos 7 graus. E você tem uma maravilhosa terça-feira. Obrigado pela audiência!
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2: Vagas para tratamentos estão abertas na Clínica de Odontologia da Unisc. Os atendimentos incluem tratamento de canal, extrações, simples e avaliação de lesões. Além disso, o serviço está ofertando 50 vagas para pacientes novos realizarem uma avaliação geral da sua saúde bucal. Interessados devem procurar a clínica no bloco 32 da Unisc, das 2 às 4 horas da tarde para agendamento da consulta. E Receita libera consulta ao último lote de restituição do Imposto de Renda 2026. A visualização está disponível desde ontem e pode ser feita diretamente pelo site ou pelo aplicativo oficial da Receita Federal. O montante de 1,24 bilhão de reais vai ser pago a mais de 521 mil contribuintes no dia 31 de agosto.
0: 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Antes de tocar a próxima moda boa aqui do Bom Dia Arauto, qual é a dinâmica de hoje, hein, ô Samara?
2: Estamos causando uma confusão no WhatsApp da Arauto. Você cita alguma coisa inútil. O que é inútil? O que você acha assim, mas pra quê, né? É. Manda pra gente.
0: Valendo!
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0: alegria e informação. Ataíde Alexandre. Informação importante para você, ouvinte da Arauto e apreciador das corridas de rua. Vem aí a Corrida da Alegria. É lá no mês de outubro, eu sei, mas as inscrições já estão abertas. Ontem nós fomos até o autódromo. Inclusive, a Bia fez o percurso, né, para testar já como é que é a experiência de correr na pista de velocidade. Trouxe um feedback bem interessante. Tem segurança? Claro que tem. Tem uma experiência nova? Tem. É, tem 1000 atletas inscritos? Teremos. É, a Corrida da Alegria, com a sua boa música, com cuca, linguiça, a bandinha ao vivo, o DJ, aquela emoção tradicional, em frente ao Parque do Oktoberfest, neste ano, no feriado do dia 12, lá na pista do Autódromo de Santa Cruz do Sul. Tá todo mundo convidado. É, e na área dos boxes, ontem o Fabrício do Sesc estava junto lá enquanto capturávamos com o drone pilotado pelo Rafael Cunha as imagens, né? Toda essa estrutura maravilhosa para que familiares, assessorias e os nossos parceiros possam fazer uma entrega ainda melhor, é, a todos que vão prestigiar. Porque um evento como esse, com 1000 atletas, envolve muita gente. Tem todo o estacionamento do entorno, mas sobremaneira, né? O corredor tá guarnecido ali na pista, não tem carro, não tem perigo. Possivelmente, né, em meio ao Oktoberfest, deveremos ter desfile no dia 12. Caso tenha a condição climática desfavorável, a tendência é o dia 12 servir, né, como válvula de escape. Então, estamos lá, muito bem protegidos, dia 12, Corrida da Alegria no Autódromo. Gratidão a todos os nossos patrocinadores. E lembrando, lá no site do Sesc, como acontece todos os anos, tem lá a aba especial do Circuito Sesc de Corridas, a etapa de Santa Cruz do Sul, com as informações da Corrida da Alegria.
1: Boa. Ô, Mike, eu tenho uma mensagem de áudio pra você aqui. Posso rodar?
0: Pode.
1: Foi a Isabelle quem mandou, tá?
2: Oi, vai acontecer. Sou a Isabelle. Te encontrei lá no Terra Nostra. Oh. Abraço.
0: Meu Deus do céu. Meu coração fica radiante com esse tipo de situação. Isso tem sido constante, né? Eu encontro essa molecada, essa criançada, nos mais variados ambientes, e eu faço um acordo com eles, ó, no outro dia, ouvindo o tio Michael e a tia Samara, e eles vão lá e mandam áudios ainda. Ah, que lindo, Samara.
1: Você sabe que ontem à noite, eu só vou fazer um comentário agora, ontem à noite estava em casa e aí eu pensei, ah, vou olhar minhas mensagens atrasadas, que eu tenho muitas no WhatsApp, né? E aí tinha uma mensagem do Lucas, nosso colega, que mandou os afilhados da Catiúcia. Um beijo pra Catiúcia, e os afilhados dela estavam no carro falando como eles imaginavam, eu e o Michael. E aí ele me imaginou justamente como a moça do Trilegal. Heitor, um beijo pra você, se estiver na audiência agora, pra Catiúcia, um beijo pra essa galera. Foi muito legal o vídeo de ontem. Aí eles me mandaram no sábado, ontem que eu fui ver. Mas fiquei muito feliz com a mensagem. Olha só a criatividade, né? A imaginação.
0: É, eu quero aproveitar o ensejo e mandar um abraço ao particular amigo, professor, palestrante, líder, entusiasta Eduardo Teva. Nós fizemos uma chamada de vídeo ontem pela manhã, conversamos, trocamos energias, né? E hoje à noite vamos prestigiar mais uma vez o Eduardo Teva aqui em Santa Cruz do Sul, desejar sucesso a ele, ainda dá tempo de você garantir a sua inscrição. O time do Eduardo Teva, sempre tão solícito, parabéns por tamanho protagonismo, professor. Vai ser uma alegria te assistir hoje à noite lá na Universidade de Santa Cruz do Sul. Carinho, admiração e respeito. Ô, Samara, esse WhatsApp da Arauto está fervendo, hein? Meu Deus do céu!
1: Sim, vamos para as tantas mensagens. A gente rodou a mensagem de áudio da Isabelle. Deixa eu mandar um abraço pra mamãe também, Jaqueline Jäger. Grande beijo pra você, bom dia. Bom dia também pra Janaína. Diz que tava pronta pra sair pro trabalho no frigorífico Gassen e a Frida tava ali, ó, pensando duas vezes se ela ia liberar ou não a Janaína pra sair. Um beijo, Jana. Obrigada pela audiência. Bom dia, indo para o trabalho entre Veracruz e Santa Cruz, o Ângelo Flores fez um registro, estava ingressando na 409 naquele momento e compartilhou com a gente. Bom trecho por aí, obrigada pela carona, Ângelo. Bom dia, café. Ah, aqui, ó, temos uma aniversariante, será isso? Ana Paula, felicidades pra você. Pós meu aniversário, então foi ontem, será isso? Mas felicidades, muitas alegrias, muita saúde, muitas coisas boas e bom café por aí. Bom dia, se for atacado por um pitbull, não se mexa. Me diz, quem vai ficar parado? O Adailson de Cachoeira diz que essa é a mensagem inútil, né? Se você for atacado por um pitbull, não se mexa agora. Quem vai ficar parado? Essa é a pergunta dele. Pisca de carro, porque não usam, disse a Dai. Ô, Dai, é verdade. Muita gente não usa, impressionante. Bom dia, duplinha. Saindo para o mercado, Alzira. Oi, Alzira, bom dia. Bom dia, dupla. Levando as crianças para a escola e ouvindo vocês diariamente. Aline Maria de Rio Pardo, um beijo para Aline. Um beijo para as crianças também por aí. Obrigada pela audiência de todas as manhãs. Recebemos também da Luzara a produção que ela tem por lá. E eu perguntei para ela se são rosquinhas, porque a massa estava em preparação ali. E ela disse que não só são rosquinhas, como são rosquinhas de cachaça. Ela tá produzindo por lá. Muito obrigada pela audiência, direto de Santana de Boa Vista. Bom trabalho e obrigada pela companhia de todos os dias.
0: Samara, eu sei que tem muitas mensagens ainda, mas a gente precisa ir pro intervalo.
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0: Pra tocar em Santos, Zezé de Camargo. E ficar na expectativa para a mensagem do dia. Você vai tocando sua vida e levando Arauto de carona.
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1: Na região dos Vales, 7 graus.
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0: Que privilégio ter tantos amigos queridos colando com a gente todas as manhãs pelas ondas da Arauto. 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
1: Que espetáculo esse jingle da Garbo. Olha, é um espetáculo à parte. 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Daqui a pouquinho a mensagem do dia. E hoje a mensagem vai mexer com você.
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1: Dá um spoiler aqui, teve um tempo em que os melhores finais de semana eles simplesmente aconteciam. Talvez foram os melhores finais de semana da nossa vida, né? Não tinha stories, não tinha localização em tempo real, não tinha vídeo de cada momento, não tinha comparação.

Será que você se lembra como era? A gente vai juntos, em instantes, recordar esses bons momentos com a magia do rádio, essa caixinha de emoções.

essa releitura ficou tão bonita. Zezé de Camargo, irmão da Lua, amigo das estrelas, Soler, sua melhor escolha na Floriano, no centro de Santa Cruz, nos acompanhando em mais uma entrega da mensagem do dia. Aqui chega! 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Se tem um momento que a gente aprecia, é esse momento de se conectar com você na mensagem do dia. Prepara um mate, dá volume no rádio e vem junto para matar saudades. Como era um final de semana quando a gente não tinha Instagram? Será que você ainda se lembra? Era sábado à noite, lá nos anos 2000, mais cedo no MSN, 10 horas na porta, fechou, aí você ia se arrumar, a roupa era escolhida no espelho do quarto mesmo, sem aquele arrume-se comigo, é um show de stories, é. Sem aviso de hashtag partiu. Você chegava na balada e não tinha nenhuma trend do TikTok. Não tinha um gosto duvidoso que estava na playlist do DJ. Só ali você descobria quem tinha ido, quem apareceu com alguém, quem tinha voltado com o ex. E principalmente, se aquela pessoa que você queria encontrar estava lá. Para saber como estava a noite, você precisava estar nela. Talvez estava tocando alguma do Electro Hits. Lembra dessa? É, você ia pra pista, cantava, dançava, e quando chegava o refrão, ninguém levantava o celular. Levantava os braços. Aquele momento ele ficava ali, na memória de quem estava vendo. Não virava um Reels no dia seguinte, nem mais um vídeo que fica esquecido ali no rolo da câmera. O celular podia passar horas dentro do bolso. Se tocasse, era uma ligação, talvez um SMS,

alguém perguntando: onde é que vocês estão? E você simplesmente esquecia do celular. A internet ficava em casa, no computador que você desligou antes de sair. Para voltar com uma foto do rolê, ou você tinha sorte de ter um amigo com a câmera digital, ou precisava cruzar com o fotógrafo de um site do Balada Jovem, do Cliques da Noite, etc. Aí vinha o flash, todo mundo se juntava, e aí tu perguntava, né? Ah, vai sair em qual site? É. E no outro dia tava todo mundo lá procurando, é ou não é verdade? Agora, se a câmera fosse de um amigo, alguém olhava naquele visor minúsculo, lembra? E decretava assim: não, ficou ótima a foto. Ficou um espetáculo. Muito bom. No domingo chegavam as fotos. Flash estouradão na testa. Meu Deus do céu, olho vermelho. Alguém estava cortado, metade das fotos estavam tremidas. É, mas as fotos ficaram ótimas. E tava mesmo. Uma daquelas ainda virava sua foto principal do Orkut pelos próximos 6 meses. É o Orkut. E se você passasse do ponto, subisse numa mesa, dançasse, é, horrorosamente, ou beijasse quem não devia, se ninguém tivesse tirado foto, acabava ali. No máximo, virava um assunto entre os amigos. Você não acordava no domingo viralizado ou cancelado? É, e sempre tinha um que sumia no rolê, não é? Depois de procurar a criatura por toda a balada, você mandava um: cadê você? Ou até ligar para atender. No dia seguinte, a pessoa aparecia com a cara mais cínica: foi mal, eu fui no banheiro, não te achei mais. Tiroso. Localização em tempo real. Sonho que tinha. Ficar em casa no sábado dos anos 2000 tinha o seu valor. Ligar para uma pizzaria pelo telefone fixo da casa. Zorra total do sofá com a família, depois do Super Cine. É. Quem nunca ouviu aquela vinheta da madrugada e sentiu uma melancolia que ninguém consegue explicar? Aí você acordava num domingo de manhã, nos anos 2000, na Globo tinha Fórmula 1, Pequenas Empresas e Grandes Negócios, Globo Rural. Eu me lembro até da musiquinha. É. Aí matava a ressaca almoçando e assistindo o quê? A Turma do Didi. E não tinha celular para conferir o que você tinha postado às 2h07 da manhã ou de manhã bem cedo. É, tudo na memória. Almoço de domingo, churras, lasanha, maionese, frango do forno, tudo feito pela mãe. Uma Coca-Cola de 2 litros trincando. A comida chegava à mesa. A gente montava o prato, já comia, ninguém dizia: peraí, só um pouquinho, vamos fazer uma foto aqui, só um pouquinho. É, vamos fazer um stories. É. Depois do almoço, a família ia pra sala. A única tela possível, a TV. Talvez no domingo legal, no programa do Gugu, com um monte de famoso seminu, né, se digladiando pra pegar um sabonete dentro da banheira. E a família toda assistindo, sim. Esse era o típico domingo das famílias brasileiras lá no ano 2000. Aí mais tarde alguém soltava: bora dar uma volta? Aí ali na praça da cidade, no calçadão, numa sorveteria, ia na casa de alguém, sim, se visitava, sem avisar. É. Ninguém escolhia o lugar pensando em qual foto ia render. Às vezes o plano era só esse mesmo, dar uma volta. E muitas vezes sem nem levar o celular. Aí chegava a temida vinheta do Fantástico, que já estava denunciando que o final de semana estava chegando ao fim. Você não terminava o domingo comparando o seu final de semana com o de 300 stories dos outros que aparecem, né? Não sabia quem tinha ido para uma praia, uma viagem, quem tinha saído para almoçar no lugar chique. Cada um vivia o seu. Aí só queria terminar o domingo assistindo o Sai de Baixo. Cala a boca, Magda! É,
para comentar na escola no dia seguinte. E aí na segunda-feira uma pergunta rendia uma conversa durante todo o intervalo. E aí, o que que tu fez no final de semana? Aí tu começava a contar tudo. Do sábado, domingo. É porque não tinha stories, não tinha reels. É, era real time de verdade. E ninguém precisou publicar o que tinha vivido. Talvez a gente tivesse menos conteúdo, mas a gente tinha mais presença. Vocês concordam? Menos comparação e mais experiência. Menos necessidade de mostrar a liberdade para simplesmente viver. Para arrematar, eu só tenho a dizer, simples assim, é muito justo e verdadeiro. Bons tempos. Bons como esse meu chimarrão que eu estou tomando aqui agora. Eu viajei no tempo, meu chimarrão esfriou, mas o coração está aquecido de tantas memórias. Talvez tenham sido tão bons porque a gente estava inteiro dentro deles. Esse conteúdo do Grupo Arauto, em instantes, na palma na mão, em portalarauto.com.br. Vocês acompanharam nas últimas horas que nós teremos uma atração muito legal no Centro Cervejeiro. A família Lima está chegando!

0: alto, alegria e informação, mexeu com a audiência, a mensagem do dia e também a canção da família Lima. O rádio é demais, hein? Ele te pega de surpresa e te transporta lá pro começo dos anos 2000, hein? Rapidão!
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0: Em instantes tem Felipe Rodrigo.
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0: Obrigado, muito obrigado pela audiência.
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0: 8:23 Arauto.
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0: Ao show do intervalo, pra voltar já com mais música.
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2: Câmara de Santa Cruz aprova 10 projetos e acolhe veto do Executivo. Entre as matérias aprovadas estão iniciativas voltadas às áreas da saúde, educação, assistência social, turismo e combate à violência contra as mulheres. Em regime de urgência foi aprovado o projeto de lei que abre crédito especial no montante de R$ 415 mil para custear despesas da Secretaria de Desenvolvimento Social. E 41ª Oktoberfest confirma novo show para a programação de 2026. A família Lima se apresenta no dia 23 de outubro no Centro Cervejeiro, às 20h30 da noite. A programação também reúne nomes como Ícaro e Gilmar, Simone Mendes, Panda, Alexandre Pires, Henrique e Juliano, Reação em Cadeia e Jota Quest.
0: 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Vamos tocar mais uma das atrações da Oktoberfest. Simone Mendes.

0: informação, Simone Mendes, atração confirmada da Oktoberfest, a gente tem encontro. Agora, a gente também tem encontro em uma noite que vai entrar para a história. João Neto e Frederico. Maria Cecília e Rodolfo. Nossa, essa aqui tocou muito na Arauto.
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0: João Bosco e Vinícius. Três duplas que dominaram o sertanejo por anos. Músicas que marcaram gerações. Tudo isso, Samara, em um único palco.
2: Esse é o Festival Sertanejo 2000, que acontece dia 23 de outubro nos shows da Oktober de Santa Cruz. Não era
0: pra você. É, vai ser uma das noites mais concorridas de toda a programação. Você sabe quantas músicas você vai cantar nessa sexta-feira que vai entrar pra história?
2: Muitas. Vai ser daqueles shows que você fica sentindo cada letra, cada dupla com seu jeito único de emocionar. João Neto e Frederico com aquele repertório infalível, né? Maria Cecília e Rodolfo trazendo toda aquela emoção. E aí, João Bosco e Vinícius com a energia que levanta qualquer plateia.
0: Três estilos diferentes de sertanejo, todos com uma coisa em comum: a galera vai cantar junto assim, ó.
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0: Oi, a programação cresceu, hein, ô Samara?
2: Pois bem, a gente teve o anúncio de que no domingo, dia 18, pela primeira vez na Oktober, vai ter uma noite de música eletrônica com atração internacional. Estamos falando de Dub Dogs e Ashiba. A Ashiba vem do Egito. Também dois shows e um ingresso só.
0: E lá no dia 21, Reação em Cadeia sobe ao palco na mesma noite do Vox Club.
2: É, gente, são tantas apresentações, agora são 9 noites e 13 shows.
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2: Entra lá e garante antes que esgote. Você vai agradecer por não ter deixado pra depois. Que essas maravilha. Noites vão ser memoráveis.
0: Show de bola! Vamos para alguns dos abraços. A mensagem do dia mexeu com a audiência, hein?
2: A turma enlouqueceu com a mensagem do dia. Deixa eu trazer algumas mensagens. Bom dia, Arauto. Carmen Rodrigues, do bairro Universitário. Na estrada com a melhor. Viagem no passado e a música com a família Lima.
0: Ah,
2: mandou inclusive o mate pra gente aqui, Carmen. Obrigada pela audiência. Bom dia, Michael e Samara. Linda mensagem. Por alguns minutos voltamos no tempo e era exatamente como você leu. Parabéns, Michael, por nos proporcionar esses momentos. Desejo a vocês e a todos um abençoado dia. Tatiane de Veracruz. Tatiane, um beijo pra ti, obrigada pela audiência. A Dilene Gonçalves colocou: a mensagem de hoje foi uma retrospectiva maravilhosa. Bom dia, só quem viveu essa época sabe o significado dessa mensagem. Obrigada por tantas lembranças, digitou a Carla. Oi, Carla, bom dia. Baita mensagem. E terminando com família Lima, já falei pro Lucival, disse a Dai, que é o show que eles vão no Oktober. Ou seja, Lucival já tá avisado. Deixa eu trazer uma mensagem referente à dinâmica aqui, muito boa, porque nós estamos perguntando ou pedindo pra você mencionar uma coisa inútil hoje no Bom Dia Arauto. E aí a Margit mandou: muro no cemitério. Pra quê? Quem tá fora não quer entrar, quem tá dentro não vai sair, ou seja, praticamente inútil mesmo. Deixa eu mandar um grande abraço também para a Elisandra. Oi, Elisandra, bom dia, obrigada pela audiência.
0: Samara, vai respondendo fora do ar, a gente vai pro último show do intervalo e trazendo mais uma das atrações da Oktoberfest, Panda!
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0: Aqui cantando com o Gustavo Lima. Se emocionou o Panda lá no Barretão, hein?
2: Ah, o homem vai ter um jaquetão, o embaixador também, né? Nossa!
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0: 15 para as 9, Arauto!
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2: Na região dos Vales, 8 graus.
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1: Que beleza, obrigado Erasmo Carlos pelas informações, bora assinar mais um bloco de sucessos. Quem cola com a gente é a turma da Bitium. 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Bem assistidos pelo trabalho do Felipe e o seu elenco. Tri legal, tchê. O André tá com um pack e um leque pra fazer o Pix no final de semana. Cartelão com muito dinheiro. Alô, alô, galera do Tri Legal. Aquele abraço, André. Sei que tá na audiência no seu escritório. Tudo de bom, meu.

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1: Agradecendo muito a tantas mensagens de carinho, o pessoal amou a mensagem do dia de hoje. Também puderam. Parece que estávamos dentro dos anos 2000. Foi legal demais. Daqui a pouquinho, esse conteúdo na palma da mão e também com repercussão no Instagram da Arauto FM. Bora lá, Samara, bloco saideira.

0: que você achou? Dá pra dançar, vai.
1: Eu vou trazer mais uma recordação. Negrinho trouxe chapacê certa feita pra Santa Cruz. Alô, Christian Pagel, lembra dessa aí, ô Pagel? Entrou o chapacê na Inside pra um grande show. Uou. DJ Drew tocava direto na Beer Side. Vamos trazer o chapacê, vamos!
0: E a galera enlouqueceu.
1: Parecia que tava entrando vários Doutor Segala dentro do terninho branco.
0: Alô, Doutor Segala.
1: Ai, cara. Nossa, que viagem gostosa.
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1: muito feliz. Muito feliz.
0: Quem saiu com um cafezão, um café colonial da Pritia, foi a Mara Cristina Statlober.
1: Alô, Mara, parabéns, ganhou. Aê. Que mais? Plataforma de sorteios com promoção do mês e a qualquer momento sai mais presentes, é isso?
0: É isso.
1: Ô, Samara, que programa que vamos guardar na memória, hein?
0: Sensacional, nós estávamos preparando um material para as redes sociais neste momento e falamos, né? Primeiro a gente abriu o programa e instaurou um caos, literalmente. Depois a gente veio apaziguando aos poucos e levou a galera lá para os anos 2000.
1: Muito bom, muito bom. Valeu, galera. Um abraço.

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Bom dia, bom dia, bom dia, bom dia, excelente manhã, ótima terça-feira, galera, 25 de agosto. Olha, tem dias em que a vontade é ficar em casa, debaixo das cobertas, adiando compromissos e esperando o momento perfeito chegar. Mas a verdade é que os resultados não são construídos apenas nos dias em que estamos motivados. O que transforma sonhos em realidade é a disciplina, é levantar quando não dá vontade, é continuar quando o entusiasmo desaparece, é fazer o que precisa ser feito mesmo quando seria mais confortável desistir. Os dias fáceis são bons, mas são os dias difíceis que revelam quem realmente está comprometido com os objetivos. Porque motivação vai e vem, já a disciplina permanece. Então, nesta manhã, lembre-se, você não precisa estar animado o tempo todo. Você só precisa seguir em frente, um passo de cada vez. Afinal, o sucesso pertence a quem continua, mesmo quando a vontade diz para parar. Meus amigos, uma excelente terça-feira para você. Eu tenho certeza que hoje será um dia incrível. Eu sou Alisson Fernandes, o teu amigão, e te faço companhia aqui nas ondas da 95,7, a sua Arauto FM. 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Olha só, lá na plataforma de sorteios já estão aí os presentes para você participar comigo. Bora pra dinâmica do dia. O que que a gente vai falar no programa de hoje? Vamos falar de frio, né, turma? Vamos falar de frio, afinal não se fala em outra coisa. O pessoal já acorda de manhã encarangado de frio, pé gelado, mão gelada, nariz gelado, as orelhas geladas, todas as extremidades geladas. Sim, lá também. Turma, no programa de hoje eu quero saber, no frio que anda fazendo, o que é mais difícil? Lavar a louça? Tomar banho ou andar de moto ou bicicleta? O que que é mais difícil no frio que anda fazendo? Lavar a louça, quem não tem torneira elétrica, eu não tenho torneira elétrica em casa. Até tentei colocar uma, mas deu vazamento, me irritei e joguei fora o negócio. Não, não joguei fora, mas tá lá tirado. Se alguém quiser briquear, tá pro brique. Sempre dá vazamento esses negócios, né? Aquelas torneiras que você coloca dentro da pia ali, que coisa bem xarope. Mas tá lá, tá pro brique. Tamo lavando a louça com água gelada. Lavar a louça é mais difícil no frio? Tomar banho é mais difícil no frio? Ou quem sabe andar de moto ou bicicleta é mais difícil no frio? Conta pra mim aí, bora participar. Tá liberado as participações. 995-7022-00. Bom dia pra você. 9 horas e 17 minutos.

0: alegria, informação Panda Corpo Nu aqui na programação do nosso Hoje é o Dia. Quero saber qual é a tarefa mais difícil no frio, hein? É lavar louça, é tomar banho ou andar de moto ou bicicleta? Essas três opções aí, qual que será que é a mais difícil no frio? Mara Regina, na audiência com a gente, curtindo a programação. Oi, Mara, grande beijo pra você, obrigado pelo carinho. Bom dia, amigos. Orlandina, audiência, ela disse entrar no banho. KKK. É a tarefa mais difícil no frio, segundo a Orlandina. Bom dia, Alisson. Andar de moto é bem mais frio. Beijão. Valeu, Suzana Freitas, na audiência com a gente. Um abraço, queridona. Bom dia, amigo. É a Liane Scheninger Crote, do bairro Halber. Pra mim, o mais difícil é tomar banho. Valeu, Liane. Tudo de bom pra você. Obrigado pelo carinho e sintonia. Tá aí ligadinha com a gente, curtindo a programação também. O Guilherme tá por aqui participando. Ele disse, ah, meu amigo, andar de moto no frio é muito mais difícil. Valeu, Guilherme. Grande abraço pra você, pra toda a turma aí. Bora participar comigo? 995-70-2200. Esse é o WhatsApp. Eu quero saber a sua opinião. O que que é mais difícil no frio? Lavar louça, tomar banho ou andar de moto ou bicicleta no friozão? Conta aí. Manda sua mensagem pra mim. Eu tô esperando o seu recado.
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3: 29 para as 10, Arauto.
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3: Na região dos Vales, 8 graus.

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0: Eduardo Costa canta pra gente, imagina eu, 22 minutos pras 10. Alô, turma da loja Tecnosaud, na audiência com a gente. Alô, Jorge, alô, John Padilha. O John Padilha disse que nesse frio, tomar banho é uma tristeza, é? Ele toma só no sábado.

voltou, alegria e informação, Zé Neto e Cristiano deu moral, essa é a programação do nosso Hoje é o Dia, galera, bora participar comigo, eu quero saber, dias frios, que é mais difícil, lavar a louça, tomar banho, ou andar de moto ou bicicleta no frio, conta pra mim aí. Bom dia, pessoal da rádio, toca uma música boa aí, manda beijo pras meninas da loja de casa, nesse frio é mais difícil com certeza andar de moto e levantar da cama. Bom, meninas, grande abração pra vocês aí, obrigado pela companhia. Bom dia, Alisson, mais difícil é tomar banho. Mensagem da Dona Maria de Candelária. Bom dia, Gessi Nunes da Silva, tomar banho é o mais difícil. Dona Gessi na audiência. Um abração, obrigado pelo carinho, pela sintonia. Mensagem aqui da Dilma Souza da Rocha na audiência com a gente também. Oi, Dilma, grande abraço pra você, obrigado pelo carinho. Abração aqui também pra minha amiga Lisa do Berçário, Mãe de Deus. Oi, Lisa, grande abraço. Bom dia, com toda certeza é lavar a louça sem ter água quente, porque o banho, graças a Deus, tem sido sempre quentinho no meu caso. Mensagem aqui da Ellen Arali. Valeu, Ellen, grande abraço pra você, obrigado pelo carinho. Conta pra mim aí, que é mais difícil nos dias de frio? Lavar louça, tomar banho ou andar de moto ou bicicleta?

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2: Oito para as 10, Arauto.
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2: Na região dos Vales, 9 graus.
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10:16, a temperatura em Santa Cruz e região está em 10 graus. 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Praça José Bonifácio deve ganhar chafariz em Veracruz. O projeto faz parte do Revitaliza e foi anunciado durante o balanço dos 600 dias de governo do prefeito Gilson Becker e do vice Ângelo Hoff na manhã de ontem. A ideia também prevê a realocação do banheiro central para ampliar o espaço de convivência no local. Estado firma contrato de 3,7 milhões por ano com Cisvale para serviços pelo SUS. O convênio garante atendimentos hospitalares ambulatoriais. A parceria tem duração de 5 anos, totalizando cerca de 18,8 milhões em investimentos. A contratação foi realizada por dispensa de licitação e publicada no Diário Oficial de hoje. Salário mínimo deve subir para R$ 1.741 em 2027. O Ministério da Fazenda projeta um aumento real sobre os R$ 1.621 atuais. A estimativa vai ser incluída no projeto de lei orçamentária anual a ser enviado ao Congresso até 31 de agosto. O valor final vai depender do índice de inflação acumulado até novembro de 2026. 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
0: Bora lá conferir então as seis músicas do nosso Arauto Toca Mais. Música 1, Zé Neto e Cristiano, Fama de Louco. Música 2, Gustavo Mioto com Murilo Ruffi, Novo Sozinho. Música 3, Fred e Fabrício, Você Não Cuidou. Música 4, Matheus e Cauã com Ana Castela, Ilusão de Ótica. Música 5, Diego e Vitor Hugo, Moça pra Casar. Música 6, Bruno e Marrone, Vidro Fumê. Bora lá conferir mais uma edição então, turma.
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0: aqui na programação do nosso
1: da gente.
0: Pronto, toca mais. Você conferiu as 6 músicas, hein? No programa de hoje eu tô perguntando pra nossa audiência, no frio, friozinho que anda fazendo, que é mais difícil? Lavar a louça sem torneira elétrica, tomar banho, ter que tirar a roupa pra tomar banho nesse frio? Ou andar de moto ou bicicleta? O que é mais difícil? Conta pra gente aí. 995-70-2200. Quero saber a sua resposta. Capricha aí. Manda sua mensagem pra mim. Tô esperando, hein? Bom dia, Alisson. Aqui é a Lisiane de Encruzilhada. Encruzilhada. É muito frio aí em cima. Com certeza o banho é o mais difícil. Valeu, Lisiane. Um abraço pra você. Obrigado pelo carinho. Bom dia, meus amigos, passando para desejar uma ótima terça-feira para todos vocês da rádio e ouvintes. Se possível, toca uma música do Rainha, já que não tem tu, valeu. Grande abraço, Marcos Vitales de Dona Josefa. Bom dia, Alisson. Tudo se torna mais difícil no frio. É verdade, minha amiga. Lúcia Cortes, na audiência com a gente. Bom dia, andar de moto. Quero mandar música para Zora, do Albardão, Isabel do Albardão, na audiência com a gente. Um abraço, queridona, tudo de bom, obrigado pelo carinho. Bom dia, tudo bem? Manda pra mim, Luana. Curtir Morena Misteriosa do Céu Encantos, obrigado, abraços. Valeu, queridona, tudo de bom pra você, obrigado pelo carinho. Bom dia, que Deus conceda a você um dia abençoado. Mensagem aqui da Virgínia Melo. Valeu, queridona, tudo de bom. Bom dia, Arauto. Mensagem da Cissa da Rosa na audiência com a gente. Valeu, Cissa. Um abraço pra você, obrigado pelo carinho. Bom dia pra Simone Pires, do bairro Rio Grande. Pra mim é difícil a hora do banho. Valeu, Simone. Tudo de bom. Obrigado pelo carinho, obrigado pela sintonia. Tudo de bom aí, tá curtindo com a gente a programação.
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0: 20 para as 11, Arauto. 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
0: Na região dos Vales, 10 graus.

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Arauto, alegria, informação, Gustavo Lima, bala alojada. Fechando mais um bloco por aqui do nosso Hoje é o Dia. Show do intervalo, já já tem mais músicas pra você. 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Responda a nossa enquete de hoje também no nosso WhatsApp 995702200.

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0: informação, Hugo e Guilherme, menos é mais. Ela e ela, aqui na programação do nosso Hoje é o Dia. Vamos mandar os abraços aqui para nossa audiência, a galera que está participando por aqui. A Markelly. Tudo se torna mais difícil no frio, ainda mais se tem bebê, que hoje está completando 3 meses. Valeu, Markelly, super beijo pra você, obrigado pelo carinho. Bom dia, tudo bem? Gostaria de saber sobre as promoções. Silvane, beijo pra você, Silvane, já a gente te retorna aí, tá bom? Bom dia. Confeitaria da Sol, Anderson Daniel Rocha na audiência com a gente, curtindo aí a programação. Bom dia, Alisson. O mais difícil é lavar a louça, mas agora a maternidade vem dando retorno. Mariana é quem lava. Banho é a melhor coisa do inverno. Abraços a Tamires Fishborn do bairro Castelo Branco, em Santa Cruz do Sul, na audiência. Bom dia, para mim o mais difícil é tomar banho no inverno. Sandra Spies do bairro Ananeiro, ótima terça. Valeu, Sandra. Grande abraço para você.
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3: Na região dos vales, 12 graus.
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0: Wesley Safadão, Displicente.
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0: Agora voltou alegria, informação, João Neto e Frederico, ouvida aqui na programação do nosso Hoje é o Dia. 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Então, você tá esperando o quê? 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Se você não tem o link, manda um oi pra mim que eu envio o link da promoção pra você. Bora participar, hein? Show do intervalo, já já a gente tá de volta com mais música pra você.
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0: Na região dos Vales, 12 graus.
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0: João Bosco e Vinícius com Hugo e Guilherme, ancorado.

0: alegria, informação, Kleber e Cauã, mil adjetivos.
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0: É hora de sabermos quem tá se dando bem, faturando os presentes aqui na Arauto. Quem tá faturando pizza do Dodos é você. Andressa Inês Rosa ganhou. Parabéns, parabéns. Quem tá faturando o cartão presente de R$70 do Forte Atacadista é você, Fabiano Schultz, ganhou. Parabéns, parabéns, parabéns aos sortudos. Assim fechamos mais uma edição do Hoje é o Dia. Muito obrigado pelo seu carinho, obrigado pela sua audiência. Na sequência, Lucas Batista e o Arauto Repórter Uniski. Eu retorno daqui a pouquinho no Vai de Carona.

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9: 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Hoje é terça-feira, 25 de agosto de 2026. Temperatura em Veracruz, Santa Cruz do Sul, em toda a região do Vale do Rio Pardo, na casa dos 13 graus. 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No Arauto Repórter Unisc de hoje, você confere. Prefeitura de Santa Cruz notifica mais 2 imóveis por situação de abandono. Limpeza em reservatório pode afetar abastecimento de água em 3 bairros de Santa Cruz. Estado autoriza novas desapropriações em Santa Cruz para a duplicação da 287. Em destaque na área da segurança pública, 3 casos de desaparecimento são registrados na região. O Arauto Repórter Unisc está começando.

0: Meio-dia, 2 minutos. Prefeitura de Santa Cruz notifica mais 2 imóveis por situação de abandono. Uma propriedade localizada no bairro Bom Jesus e a outra fica no bairro Castelo Branco. Detalhes com Vanderlei Silva.
1: A Prefeitura de Santa Cruz do Sul notificou e atuou 2 imóveis por irregularidades relacionadas à falta de manutenção e ao estado de abandono. Os atos foram emitidos pela Secretaria Municipal de Segurança e Trânsito e publicados nesta segunda-feira, dia 24, no Diário Oficial dos Municípios. As medidas envolvem propriedades localizadas nos bairros Bom Jesus e Castelo Branco. No imóvel localizado na rua Dom Pedro II, no bairro Bom Jesus, uma vistoria identificou vegetação alta, acúmulo de resíduos, materiais e objetos, falta de medidas para impedir o descarte irregular de lixo, além de problemas na conservação da edificação e do passeio público. O proprietário já havia sido notificado anteriormente para regularizar a situação, mas, segundo a prefeitura, não adotou as providências determinadas dentro dos prazos estabelecidos. Diante da permanência das irregularidades, foi emitido um auto de infração com aplicação de multa de R$ 1.584,59. Já o imóvel situado na rua Itaqui, no bairro Castelo Branco, recebeu notificação administrativa após vistoria realizada em 19 de agosto. A fiscalização constatou acúmulo de resíduos, materiais, ausência de medidas para evitar o descarte irregular, problemas de conservação da edificação e deficiência na limpeza e conservação do passeio público. A notificação estabelece 30 dias para limpeza do terreno e para a realização das reformas necessárias na edificação.
0: 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Limpeza em reservatório pode afetar abastecimento de água em 3 bairros de Santa Cruz. O serviço vai ser realizado amanhã no tanque localizado na Avenida Léo Kreter. Detalhes com Samara Santos.
2: A Corsã vai realizar nesta quarta-feira a limpeza preventiva do reservatório de água tratada localizado na Avenida Léo Kreter, em Santa Cruz do Sul. A estrutura tem capacidade para armazenar 500 mil litros de água. O serviço contribui para preservar as condições adequadas de armazenamento, manter a qualidade da água distribuída e garantir maior eficiência e segurança ao sistema de abastecimento do município. Durante a execução dos trabalhos, podem ocorrer oscilações de pressão no fornecimento de água nos bairros Country, João Alves e Belvedere. A previsão é de que o serviço seja concluído por volta das 16h, com normalização da distribuição até o fim do dia.
0: 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Temperatura em Santa Cruz do Sul e em toda a região na casa dos 13 graus. É hora da previsão do tempo com Rafael Cunha. Muito boa tarde, Rafael.
3: Muito boa tarde a todos que nos acompanham. A máxima hoje na região alcança os 18 graus. O dia será marcado pelo sol, mas também pela nebulosidade. Amanhã, um dia muito semelhante, a temperatura varia entre 9 e 25 graus. Já na quinta-feira, a temperatura sobe e alcança os 27 graus. Temperatura varia entre 15 e 27 graus na quinta-feira, quando a chuva retorna à região. O dia até deve ser ensolarado, mas

0: Meio-dia e 7, 13 graus é a temperatura. Estado autoriza novas desapropriações em Santa Cruz para duplicação da 287. A medida permite que a Rota de Santa Maria avance nos procedimentos necessários para as obras. A informação chega com Pietra Franco.
1: O governo do Rio Grande do Sul declarou de utilidade pública novas áreas de terras em Santa Cruz do Sul, que serão destinadas às obras de duplicação da RSC 287 em linha Pinheiral. O decreto, assinado pelo governador Eduardo Leite e publicado no Diário Oficial do Estado desta terça-feira, autoriza a realização de desapropriações pela concessionária Rota de Santa Maria. A medida envolve o trecho identificado como ST5 entre os quilômetros 91/420 e 97/700 e corresponde às chamadas áreas complementares 6. O decreto especifica duas áreas na pista leste, uma com 15,41 metros quadrados, localizada na altura do quilômetro 95/620 e outra de 1.242,92 metros quadrados no quilômetro 95/695. Com a declaração de utilidade pública, a Rota de Santa Maria poderá promover as desapropriações necessárias para a execução das obras. O decreto estabelece ainda que os custos decorrentes das desapropriações ficarão a cargo da concessionária.
0: 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Tipuana deve voltar para a lista de espécies proibidas para plantio em calçadas de Santa Cruz. Apesar da restrição, o projeto estabelece uma exceção para a Rua Marechal Floriano, onde está localizado o Túnel Verde. A notícia chega com Leandro Porto.
2: A tipuana deve voltar a integrar a lista de espécies proibidas em novos plantios nas calçadas de Santa Cruz. A mudança está prevista em projeto de lei encaminhado pela Prefeitura à Câmara de Vereadores. A restrição vale apenas para novos plantios. As tipuanas que já existem nas ruas da cidade não precisarão ser retiradas. A espécie já era proibida para novos plantios em calçadas pela legislação de 2012, mas deixou de aparecer expressamente na lista quando o atual plano diretor de arborização foi aprovado em 2022. O projeto prevê uma exceção para a Rua Marechal Floriano, onde está localizado o Túnel Verde. No trecho, novos exemplares de tipuana poderão ser autorizados, mediante análise do órgão competente e apresentação de anotação de responsabilidade técnica. Segundo a Prefeitura, a medida considera o valor paisagístico, histórico e turístico do Túnel Verde. A justificativa para retomar a proibição é o porte da tipuana e as características de suas raízes, que podem causar problemas em calçadas estreitas, na pavimentação, redes de infraestrutura e outros equipamentos urbanos. O projeto também altera as regras para poda. Árvores exóticas localizadas em áreas privadas poderão ser podadas sem autorização do órgão ambiental municipal. Já as árvores nativas continuarão dependendo de autorização. Se aprovado, o projeto retoma a proibição de novos plantios de tipuana nas calçadas, com exceção do Túnel Verde.
0: Muito obrigado, Leandro Porto. E com esse destaque, encerramos o primeiro bloco do Arauto Repórter Unisque. 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Estado firma contrato de 3,7 milhões de reais por ano com o Cisvale para serviços pelo SUS. E no esporte, Grêmio e Inter chegam ao Grenal pela Copa do Brasil pressionados. Já voltamos.
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0: Meio-dia, 11 minutos. 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
1: Nota de falecimento e convite para sepultamento. Por intermédio da funerária Raumenschlager de Veracruz. Esposo Henrique Heltz, in memoriam. Filhos Glacy Heltz e família. Irineu Heltz e família. Liane Heltz, in memoriam e família. Lisane Heltz de Oliveira e família. Gilberto Heltz e família. Netos, bisnetos e demais parentes e amigos de Olinda Heltz participam com grande pesar o seu falecimento e convidam as pessoas de suas relações e amizades para acompanhar os atos de encomendação e sepultamento da sempre lembrada companheira, mãe, sogra, avó e bisavó, senhora Olinda Heltz, ocorrido nesta terça-feira no Hospital Vera Cruz, aos 82 anos. A cerimônia de despedida ocorre na capela da funerária Raumenschlager, no centro de Veracruz, de onde sairá hoje às 16h30 para sepultamento no cemitério evangélico de Alto Ferraz, no interior de Veracruz. Por intermédio da funerária Raumenschlager de Veracruz, noticiamos o falecimento de Olinda Heltz.

0: 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Meio-dia, 17 minutos. Estamos de volta para o segundo bloco do Arauto Repórter Unisque para Unisque. 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Temperatura em Veracruz, Santa Cruz e em toda a região nesse momento na casa dos 13 graus. 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Meio-dia, 18 minutos, Estado firma contrato de 3,7 milhões de reais por ano com o Cisvale para serviços pelo SUS. A parceria tem duração de 5 anos e garante atendimentos hospitalares e também ambulatoriais. Detalhes com Samara Santos.
1: O governo do Rio Grande do Sul formalizou um contrato com o Consórcio Intermunicipal de Serviços do Vale do Rio Pardo, Cisvale, com sede em Santa Cruz, para a execução de serviços hospitalares e ambulatoriais no âmbito do Sistema Único de Saúde, o SUS. O contrato foi publicado no Diário Oficial do Estado desta terça-feira. Conforme o documento, o acordo prevê a prestação de serviços especificados em documento descritivo previamente aprovado pelas partes, com o objetivo de garantir atenção integral à saúde dos usuários. O contrato foi celebrado em 24 de agosto de 2026 e tem vigência de 25 de agosto de 2026 a 25 de agosto de 2031. O valor previsto é de R$ 3.757.998,72 por ano. Ao longo dos 5 anos de vigência, considerado o valor anual indicado no contrato, o montante chega a aproximadamente 18,8 milhões de reais. A contratação foi realizada por dispensa de licitação.
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0: 13 graus é a temperatura, hora das informações da segurança pública aqui no Arauto Repórter Unisque. Adolescente que estava desaparecida é localizado. Os detalhes com Cristiano Silva.
3: Já está com a família a adolescente Amanda Ramos, de 15 anos, moradora de Taquari. Ela havia desaparecido há quase 2 semanas e teve seu celular localizado na rodoviária de Santa Cruz. Conforme apurado, Amanda mora com o pai e a avó materna e estava desaparecida desde o dia 12 de agosto, quando saiu de casa durante a manhã e não foi mais vista. Investigadores de Santa Cruz chegaram a coletar imagens de câmeras da rodoviária e remeter a investigação da polícia de Taquari. Na noite de ontem, em uma rede social, o pai da adolescente afirmou que ela foi localizada e está bem. E um outro caso de desaparecimento de menor de idade permanece em investigação na região. Em Rio Pardo, a polícia faz buscas a Rafaela Assis da Silva, de 16 anos, que desapareceu de casa na localidade de Cruz Alta, no interior do município, na madrugada do último domingo. Conforme apurado pelos agentes, na noite anterior, a menina afirmou que iria deitar, mas em determinado momento da madrugada, uma prima que mora junto verificou que a porta da frente do imóvel estava aberta. Então foi até o quarto de Rafaela e percebeu que ela não estava. O caso foi registrado na delegacia e desde então a Polícia Civil vem realizando buscas na região. Quem tiver informações deve acionar o 190 ou 181. E tem um terceiro caso de jovem que está desaparecida. Os bombeiros fazem buscas hoje na região de Mariante, em Venâncio Aires. Ela foi identificada como Larissa Varmaier, de 23 anos. Conforme o bombeiro Erasmo Pinto Robalo, a corporação foi acionada ainda na noite de ontem. O carro dela, um Hyundai HB20 branco, foi localizado às margens do rio Taquari. No local, os policiais encontraram pertences pessoais da jovem, como celular, documentos e a chave do veículo. O caso segue sob investigação e quem tiver informações deve acionar o 190, 181 ou 193.
0: Meio-dia, 21 minutos. 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Hora das informações do esporte aqui no Arauto Repórter Unisque. Grêmio e Internacional chegam ao Grenal pela Copa do Brasil pressionados. Quem comenta o esporte é Luciano Almeida. Olá, Luciano.
4: Olá, amigos. Olá, ouvintes. A partir de agora, tudo é Grenal na vida de Grêmio e Inter. Nas duas próximas quintas-feiras, os dois se enfrentarão, primeiro no Beira-Rio e depois na Arena, em busca de uma vaga na semifinal da Copa do Brasil. Farão isso às portas da zona do rebaixamento no Campeonato Brasileiro, ambos correndo sério risco de queda. Um clássico que dentro dos dois clubes é certo que ninguém queria, pelo menos não nesse momento. Um clássico em que vai imperar o medo de perder no lugar da vontade de ganhar. Um clássico que, salvo uma grande surpresa, será de mau futebol, de times acovardados e tentando se proteger, de erros cometidos por equipes muito ruins e ainda informação com escalações que variam em busca do acerto e do equilíbrio. Mais do que ruins, times inseguros, sem confiança, pressionados e com trabalhos em risco. Do lado gremista, a campanha no Campeonato Brasileiro, especialmente fora de casa, a eliminação na repescagem da Sul-Americana e um time que não tem uma escalação definida ainda, não tem identidade ou jeito de jogar e que tem desempenhos muito ruins, parece ter aproximado o trabalho do seu limite. Na entrevista coletiva, depois do jogo contra o Bragantino, o diretor Paulo Pelaip deu ao técnico gremista uma espécie de aviso prévio. Ou os resultados, enfim, aparecem, ou o trabalho terá chegado ao fim. A convicção foi substituída por ainda mais pressão. No lado colorado, dois jogos consecutivos, duas vitórias que eram inegociáveis e que não foram alcançadas. Apenas dois pontos em casa contra Remo e o time misto quase reserva do Atlético Mineiro. Um único ponto acima do primeiro time dentro da zona do rebaixamento. A cada jogo, um limite técnico baixo ainda mais evidente. E a pressão dos dois clássicos com o enfrentamento com o Bahia fora de casa entre eles. A pressão está posta e uma eventual eliminação para o principal rival certamente colocará o trabalho na berlinda. É exatamente assim que chega a dupla Grenal para os clássicos pela Copa do Brasil. Ao final do jogo, da quinta-feira da próxima semana, um dos dois estará em meio ao caos e a uma cobrança que pode ser insustentável. E o outro, o que eliminar o seu rival, que não se assanhe, ele pode estar, no máximo, se enganando. Até a próxima.
0: Até a próxima, Luciano Almeida. Obrigado pelas informações. E com o esporte encerramos esta edição do Arauto Repórter Unisque. 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Dentro de instantes tem o Arauto Vai de Carona. O Arauto Repórter Unisque volta amanhã ao meio-dia. E antecipando e reforçando a informação, a partir de sexta-feira, o Arauto Repórter Unisque será mais cedo, às 11:40 da manhã, em função da propaganda eleitoral gratuita no rádio e na TV. De segunda a sábado, haverá 25 minutos de propaganda eleitoral às 7 da manhã e também ao meio-dia. Por isso, o Arauto Repórter Unisque vai começar mais cedo, às 20 para o meio-dia.
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4: Ok.
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0: Vargas, está no ar mais uma edição do nosso Vai de Carona nesta terça-feira, dia 25 de agosto. E aí, tudo bem com você? Tudo certo? Tudo frio por aí também? O pé tá gelado, a ponta do nariz, as orelhas, tudo gelado. Para você que tá em casa, tá de folga hoje, para você que tá trabalhando, nos ouvindo, para você que tá nos levando de carona no seu carro, no busão, no caminhão, muito boa tarde para você. Quero saudar a nobre colega Samara Santos. Tudo bem por aí, Samara?
1: Oi, Alisson. Muito boa tarde para você, para todos que nos acompanham. Nublado hoje, gente. Eu estava de verdade na expectativa por ser uma terça-feira ensolarada.
0: Errou!
1: Pelo menos até ontem nós tínhamos isso como uma previsão. E não aconteceu, né? Temos uma terça-feira bem nublada, diga-se de passagem. O sol sequer aparece por causa da presença de tantas nuvens. 14 graus de temperatura.
0: É uma sensação de menos 7.
1: É uma terça-feira bem gelada, né? Aquela história. Tem um ventinho gelado, sem sol, piora tudo. Mas é um diazão maravilhoso. Semana só começando e todo mundo na ativa, literalmente.
0: Hoje tá bom pra andar de bicicleta ou de moto. Tá bem bom.
1: Você sabe que a turma que anda de moto tem que usar muito mais roupa nessa época,
0: né? Tem que usar aquelas roupas térmicas.
1: Chega a dirigir,
0: né?
1: Robotizado. Sabe? É um negócio impressionante. É, usa roupa térmica também, mas pensa, o vento já tá frio. Aí fica batendo aquele vento. Aí quanto mais rápido você anda, mais vento
0: por isso
1: ainda.
0: Que você tem que usar aquelas roupas térmicas.
1: É, isso aí.
0: Eu tô ficando velho, Samara Santos.
1: Você tá ficando velho, Alisson?
0: Eu tenho dormido de roupa térmica, só pra você ter uma ideia. Coisa
1: mas
0: que eu não
1: fazia. Mas e quando
0: você
1: fica bem velho? Aí vai fazer o quê, gente?
0: Mano, não sei, ó. Vou dormir igual uma múmia daí, eu acho, né? Porque se agora já tô dormindo com roupa térmica, você imagina.
1: Agora é um conforto, né? Você passa
0: bom.
1: Bem menos frio durante a noite e durante o amanhecer também, quando você levanta.
0: Eu tenho aquela mania de tirar as cobertas durante a madrugada, sem querer, sabe? Você se vira na cama e acaba, né?
1: Do nada tá
0: tirando
1: sem coberta.
0: A coberta é de cima. E aí descobrir a tal da roupa térmica é a melhor coisa do mundo.
1: É maravilhoso.
0: Durmo
1: mesmo
0: de calça térmica e camiseta térmica.
1: Eu sempre disse isso.
0: Parece uma foca.
1: E fui criticada. Mas durante o inverno, a roupa de baixo, gente, dá pra dormir. A blusa básica que você dorme, que normalmente é a roupa térmica, enfim. A não ser que seja calça jeans, né? Roupa mais grossa, assim, que te maneia, com o perdão do termo, aí não dá. Mas quando é uma roupa mais levinha.
0: Dormir de calça jeans é só quando a patroa briga com o patrão, né?
1: Mas aí, quando você tá com uma roupa mais levinha, que dá pra usar no dia seguinte, dá pra dormir também, faça isso, você vai passar menos frio de verdade.
0: Você dorme já arrumada pro dia seguinte, a Samara Santos?
1: Se eu
0: você
1: estou,
0: que acorda mais cedo do que eu.
1: Se eu estou de roupa térmica, blusa térmica, toda vez. Toda vez. Coloco, saio do banho,
0: levanta,
1: coloco a blusa
0: levanta
1: térmica.
0: De manhã só joga a jaqueta.
1: Só
0: cima.
1: Coloca mais uma blusa, nesse caso, que tá bem frio, e aí mais uma jaqueta. E aí a calça eu não consigo negociar mesmo. Eu tenho uma calça de pijama surrada. Que assim, ó, tá quase transparente. Ela já não protege mais de frio, ela já não
0: esquenta.
1: Já tem
0: vida própria essa calça.
1: Eu já não posso sair pra rua com ela de jeito maneiro. Tipo, pro lado de fora de casa também já não dá, tá muito surrada. Mas é a calça que eu tenho o hábito de dormir, é ela que tá, entre aspas, respirando por aparelhos lá em casa, mas é
0: meu xodó. Você tá igual aquelas crianças que se apegam com aquelas naninhas, sabe? Com aquela, a fraldinha.
1: É a minha calça.
0: Ou o bichinho pra dormir.
1: O Matheus já tá louco pra jogar fora, ó, faz muito tempo, mas é ela.
0: Imagina.
1: Enfim, vamos falar de presentes. 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
0: É isso aí, meus queridos e minhas queridas, vamos para a dinâmica do programa então. que a gente quer saber de hoje no programa Samara Santos? Qual é o tema do programa de hoje?
1: Primeiro eu quero saber se você, Alisson, gosta de uma folga.
0: Eu gosto, eu até tento.
1: Ah, é?
0: Eu até tento tirar folga às vezes.
1: Você tá trabalhando muito?
0: Não, não posso falar assim, porque senão depois o meu Big Boss vai me chamar na sala dele pra perguntar o que é que está acontecendo.
1: Não, o Big Boss agora
0: e
1: não
0: aí
1: tá
0: eu
1: escutando.
0: Vou ter que falar, né? Não, mas eu gosto de folga, assim. É, eu tenho uma inveja dos colegas que trabalham de segunda a sexta-feira.
1: Você tem?
0: Eu tenho inveja. Esses dias eu ia te mandar uma mensagem, ô Samara Santos. Ah. Esses dias eu vi que você tava lagarteando no sol, você tava, acho que no interior. Aí,
1: Você tava em Albardão.
0: Você tava lá em Albardão, curtindo um solzinho, pleno sábado de tarde, eu fiquei louco pra mandar uma mensagem assim, ó, que inveja dos colegas que trabalham de segunda a sexta-feira.
1: Privilégios de que tem quem tem as costas quentes com o Big Boss.
0: Ainda ganha mais do que eu.
1: Ah, tá bom, essa é a história invertida, porque quem quer enriquecer é o Alisson, não sou eu não.
0: Mas o que que a gente quer saber no programa de
1: hoje,
0: Samara?
1: Pois bem, todo mundo ama uma folga, tá bom, hoje o seu chefe vai olhar nos seus olhos e dizer, você está de folga.
0: Jura?
1: Aham. Mas o que você vai fazer com essa folga? Você sabe que tem muita gente que fica perdido com a história do tempo livre. Aí a gente abre uma seara para tantas possibilidades. Dormir o dia inteiro. Não sei, eu vou pro centro resolver pendências, vou pagar conta, vou ir à agência bancária, vou ir fazer compras, vou visitar um familiar, não sei. Você está de folga na situação hipotética do Vai de Carona. Pra que você usaria essa folga?
0: Eu ia desconectar geral, ia ficar bem de boas. Ainda mais assim, ó, se é um dia frio que nem hoje, eu ia ficar em casa.
1: É hoje a sua folga.
0: Hoje, então.
1: Tá, isso.
0: Já ia dar um jeito de rachar uma lenha.
1: Ah, mas aí sim, que é uma folga pra rachar lenha.
0: Não, mas é coisa pouca, só pro uso pessoal. Tá. Entendeu?
1: A Bia te manda de vez em quando? Vai rachar uma lenha.
0: É, sou eu que faço fogo lá na lareira em casa. Então, né, tem que fazer os gravetinhos. Rachar a lenha não, porque a gente já pega a lenha, né, pronta.
1: Já vem
0: mas tem que fazer aquele, tem que fazer os gravetinhos aqueles, sabe?
1: Pra pegar mais fácil.
0: É isso. Começa o fogo com as gravetinhas mais fininhas. Aí tem que pegar lá, né, a machadinha e fazer o fogo. Mas assim, ó, dia de frio que nem hoje, é bom ficar em casa, fazer um fogo ou na lareira. Ou no fogão a lenha. Assistir uma série maratonar, sabe aquelas séries que é rapidinha, tipo 8, 9 episódios? Gosto.
1: Minissérie,
0: gosto,
1: vai.
0: Gosto. Tô assistindo uma agora, inclusive, vou dar uma dica pra quem gosta de séries.
1: Qual?
0: Tá? Safe. Safe é o nome da série. S-A-F-E. Safe. S-A-F-E, Safe, é o nome da série, uma série investigativa muito boa. Eu então, gosto desse tipo de série, assim,
1: ficar
0: investigativa.
1: Ficar em casa, ficar de boa,
0: eu ficaria de boa.
1: Descansando.
0: Ô, Big Boss, me ajuda aí, Big Boss. Uma folguinha pra ficar em casa, curtindo uma lareira, um foguinho na lareira, assistindo uma série pra maratonar.
1: Mas você consegue, né, desligar, não é um problema.
0: Eu desligo total, só não desligo a TV. Fico em frente ali, ó.
1: O resto pode explodir.
0: Com a minha roupa térmica, com a calça e a camisa térmica na frente da televisão.
1: Tá bom, hoje no Vai de Carona você responde. Num dia de folga, o que você iria fazer? Pra que você quer uma folga? Manda aí pra gente. 995-7-02-00.
0: E você, Samara Santos?
1: Ah, eu já ia querer pra resolver a vida, tá?
0: Ah, não acredito, Samara
1: Ficar
0: Santos.
1: Ficar em casa de boa, por isso que eu não peço.
0: Vida.
1: Se eu ficasse de folga, se eu ficasse como você de folga em plena terça-feira, eu ia dar uma surtadinha, tá? Não consigo.
0: Você não consegue ficar de boa?
1: É dia útil, tem que aproveitar as coisas abertas.
0: Você merece a folga, Samara Santos. O Big Boss ia dizer, pra que você quer folga, Samara?
1: É, pra quê, gente? Vai trabalhar que você ganha mais.
0: Quer incomodar o Matheus em casa?
1: Eu acho. Ah, com certeza.
0: 995-7-02-00, esse é o WhatsApp pra você participar com a gente. Bora lá!

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0: alegria, informação, Eduardo Costa. Imagina eu aqui na programação do nosso Vai de Carona. Bora participar, turma, 995-70-2200, WhatsApp pra você participar com a gente. O que que a gente quer saber hoje, ô Samaraçã?
1: Nós estamos te dando uma folga aqui na Arauto.
0: Ah, é?
1: Aham.
0: Que generosa.
1: Situação hipotética, mas o que você faria na folga? O que você quer fazer quando tiver a oportunidade de estar de folga? Manda pra gente aí no WhatsApp que o Alisson acabou de mencionar, 995-70-2200, o que você quer fazer na folga? Gente, tomou o quê? Um gole de cachaça?
0: Tava gelado.
1: O que café, que era?
0: Café.
1: Ai! Bora.
0: Esqueci na xícara ali, agora tomei o último gole, rapaz.
1: Ai, rapaz!
0: Conta pra gente aí, 995-70-2200.
1: Deixa eu começar mandando abraços aqui, ó, pro Nelson. Ô Nelson, ótima tarde por aí, ele tá de férias, ô privilegiado. E hoje tá trocando o fogão a lenha de lugar, tá mexendo no fogão a lenha. Ou seja, achou uma coisa pra fazer nas férias, né, Nelson? É. Ótima tarde por aí. Hoje não tem fogo no fogão a lenha ainda, porque ele tá tirando do lugar. Depois vai dar certo. Boa tarde. Ontem era a minha folga. E ontem eu só recolhi e dobrei roupa. Dobrei e lavei roupa, disse a Dai.
0: Ou seja, trabalhou, né?
1: Fora. Não, mas ela disse que fora isso, não levantou do sofá. E conseguiu também queimar o feijão, ela disse. Provavelmente porque tava no sofá, Dai, é isso? Queimou o feijão. Mas acontece. Depois de noite ela foi correndo. Então foi uma folga bem aproveitada. Cozinhou feijão, lavou roupa, dobrou roupa, recolheu, enfim, fez todo o processo com a roupa e ainda aproveitou um pouco pra dar uma descansada. Folga merecida, né? Dai, um beijo pra ti, obrigada pela audiência. O que será que a turma ia fazer de folga?
0: Um recado pra Dayana. É a Dayana?
1: A Dailene.
0: Dailene. Um recado pra Dailene. Ela tem que comprar uma Alexa, se ela ainda não tiver. E ela tem que botar um lembrete na Alexa.
1: Você sabe que eu tô...
0: Coloca o feijão pra cozinhar e aí você vai estipular um tempo, né? Feijão, geralmente, acho que é 20 minutos. Aí você diz, Alexa, lembrar-me em 20 minutos desligar a panela do feijão.
1: Mas sabe que eu tô com um problema seríssimo.
0: Funciona
1: com a minha Alexa lá em casa.
0: Funciona com arroz também, viu?
1: Porque a Alexa, simplesmente, quando ela decidiu, ela desliga. Aí ontem eu tava ouvindo música, bem feliz, do nada eu... Desligou, porque ela quis... Liga, tá tudo funcionando,
0: é
1: não tem
0: internet,
1: nada desconectado.
0: É bom pagar a conta.
1: A internet tava funcionando, mas ela simplesmente diz, ah, eu decidi que não quero mais.
0: Eu vou contar uma pra você, então. Semana passada eu me... Ah, mas assim, ó, me acabando em mexer no roteador e desconecta a fibra e conecta a fibra e bota cabo e bota descabo e olha as luzinhas do roteador toda acesa, tira foto, manda pro chat GPT, o chat GPT diz, desligue por um minuto, religue de novo, liga
1: gente.
0: Não sei o quê. Ah, não consegui fazer funcionar
1: o
0: a internet.
1: Que era?
0: Mandei mensagem pro meu provedor de internet, disse, não, o senhor tá com o boleto atrasado faz 10 dias.
1: Que vergonha!
0: O senhor tá com o boleto da internet umas 10 dias atrasado.
1: Acontece, gente.
0: Pronto, resolvido.
1: Vou contar uma peripécia.
0: Voltou no mesmo dia.
1: Você falou em conta, vou contar uma peripécia do meu pai na semana passada.
0: Ah.
1: De manhã, recebi uma ligação do meu irmão falando que meu pai tinha aparecido um boleto por lá. Aí perguntou se eu sabia de alguma coisa, se eu tinha usado alguma coisa, enfim, da onde pudesse ter vindo, né?
0: Uhum.
1: Aí eu falei, mas deve ser alguma coisa que ele fez, né? Alguma conta. Não, de jeito nenhum. Aqui, ó, sabe contar?
0: Yeah.
1: Eu não fiz conta, não é meu, é
0: nem
1: de algum de
0: parcelado.
1: Vocês. É, mais ou menos assim. Pois bem, era pra uma pessoa física, por mais que depois a gente vai descobrir o que de fato era, mas era no nome de uma pessoa física que a gente não fazia a menor ideia de que era e tava ali no débito automático. Pois fomos atrás, eu chamei a amiga, meu irmão ligou pra escritório de Passo do Sobrado, ligou pra Rio Par, não sei o quê. No fim das contas, no
0: que
1: resumo
0: bobuca.
1: Da ópera, era uma conta que meu pai tinha esquecido de pagar. E não lembrava que existia. E nós passamos vergonha indo atrás, tentando descobrir de onde era, porque ele falava convictamente que ele não tinha feito
0: conta.
1: Que não era dele. E era um valor bem considerável. Então a gente falou, ó, não paga, né? Se não fez, não sabe onde é, não paga.
0: É, tem muito golpe por
1: mas
0: aí,
1: eu
0: né?
1: acho bom pagar, tá, seu Vonei? Porque era sua mesmo, foi você que fez.
0: Muito bem. 995-70-2200 o WhatsApp é pra você participar com a gente, contando se o teu chefe te desse uma folga hoje, ou se você é chefe e se desse uma folga, o que é que você faria?
1: Parece que a Alexa Dadá e só toca alto.
0: Coisa boa, é, mas ela, que falta ela, de opção.
1: Não, mesmo. Sabe o que acontece? Ela não coloca a Alexa pra trabalhar, a única determinação lá é
0: só
1: tocar alto.
0: Música.
1: O resto é
0: mas
1: resto.
0: Ela tem várias funcionalidades, viu, o da Ilene Pedro, inclusive lembrar a gente de desligar as panelas no fogão, viu? Aí não queima.
1: Pronto.
0: Vem aí o show no intervalo, já já a gente tá de volta com muito mais.
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0: do Banda 10, segunda divisão.
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0: Vamos falar de futebol agora, senhoras e senhores, no oferecimento de TL Auto Center. 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Agora as informações do embora.

0: tá o tricolor, o Grêmio de Samara Santos? Como é que tá teu time aí, ô Samara Santos?
1: Mirando uma nova oportunidade neste momento, tá?
0: Tá feia coisa,
1: não,
0: né? Do teu lado aí.
1: O Grêmio está sondando o atacante João Scatoli, do Juventude. O jogador tem 18 anos e também está na mira de outros clubes. O atleta é nascido na cidade de Barão, no Rio Grande do Sul, e é formado pela base do Juventude. Até o momento, o tricolor não realizou uma proposta oficial pelo jogador. Contudo, nos bastidores, há a expectativa de que a negociação avance de forma positiva. João atua principalmente pela equipe sub-20 do Juventude, pela qual tem 21 jogos e 8 gols em 2026. Pela equipe principal, foram 7 partidas nesta temporada. O jogador costuma atuar pelos lados e também se movimenta pela parte central do campo. Caso seja contratado pelo Grêmio, vai passar por um período de transição até ser de fato integrado ao grupo principal. Mas tá aí, a gente vai fechar a janela de transferências em setembro, então o Grêmio tá mirando novas oportunidades, lembrando das questões financeiras, e aí da base do Juventude, o João pode ser uma oportunidade. João Scatoli. É do Juventude. Será, Alisson, que ele vem ou será que não vem?
0: Olha, por mim que fique onde é que ele está.
1: Ai, que absurdo.
0: Essas as informações do Imortal Tricolor, o Grêmio de Samara Santos.

0: informação de Chaleira Amor Fantasma aqui na programação do nosso Vai de Carona. Samara Santos, no programa de hoje nós estamos falando sobre folga. Se o Big Boss, se o chefe desse uma folga no dia de hoje, o que é que você que está nos ouvindo, o que é que você faria no seu dia de folga? Conta pra gente, nós queremos saber. O nosso WhatsApp é o 995702200. Samara já disse que ela não consegue ficar à toa em casa. Ela sempre tem que achar alguma coisa pra incomodar. Ah, eu fico pensando, pobre do Matheus. Matheus Machado, louco pra querer ficar de boa em casa, curtindo uma folga, assistindo uma televisão, e a Samara inventa alguma coisa.
1: Vocês sabem que vocês têm uma facilidade pra mesmo incomodar. Ficar fazendo nada, né? É uma maravilha.
0: Mas claro, o nome disso é folga. O que a gente quer numa folga? É não fazer nada.
1: A pergunta...
0: Aí passa a Samara lá com, sei lá, com ferramentas na mão, com uma escada, querendo fazer algum tipo de limpeza.
1: Tá
0: pra
1: bom.
0: Quê? Pra quê?
1: Porque
0: folga?
1: Precisa, gente. É na folga que a gente acha essas brechas pra conseguir dar conta. É mais ou menos assim. Mas enfim, ó, a pergunta é exatamente essa. Pra que você usaria a sua folga? Aí imagina numa situação hipotética, ó, você vai pedir uma folga pro seu chefe, mas precisa justificar o motivo. Pra que você usaria essa folga? Pode falar sinceramente, ah, é pra ficar em casa, na frente do sofá, assistindo TV. Mas ele vai conceder a folga mesmo assim. Conta aí pra que você usaria a sua folga.
0: Eu iria ligar pro Big Boss e ia ser sincero.
1: O que você ia dizer pra ele? Ó, o Big Boss tá te perguntando, Alisson, tá, você quer folga, mas pra quê?
0: É que sabe o que é, Big Boss? Todo dia eu apresento programa com a Samara. Eu não aguento mais!
1: Você sabe que você ganha insalubridade pra isso, né?

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5: Na região dos Vales, 13 graus.
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2: Wesley Safadão, canta pra gente.
3: Canção Rei! Isso aqui tem que ter sentimento.

0: modelo garota nacional e pintura íntima.
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0: Vamos falar de futebol agora. Agora sim nós vamos falar de futebol. 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
2: O Alisson.
0: As informações futebolísticas agora do melhor time do sul do mundo, és tu. Até o nome já diz, ó, Internacional.
2: Peraí.
0: Você é time grande.
2: Peraí, antes de você falar bobagem aí que ninguém quer saber de Inter, eu vou falar que a gente tem sol em Santa Cruz, gente. Que maravilha isso.
0: Diazão de
2: sol.
0: Com Internacional.
2: Terça-feira. Não, tô trazendo uma notícia boa antes de você falar do que a gente não precisava ouvir. Vai.
0: A passagem de Richard pelo Beira-Rio está próxima de ser finalizada. O Inter e o volante encaminharam a rescisão de contrato nos últimos dias. O negócio está tão próximo do desfecho que a expectativa é que a oficialização ocorra ainda nos próximos dias. Richard está fora dos planos de Paulo Pezzolano desde o início do ano, não foi utilizado em nenhuma partida sequer na temporada e trabalhava à parte dos companheiros em horários alternativos. Contratado no ano passado, o volante não aprovou e rapidamente perdeu espaço, participou de 9 partidas durante a passagem no Beira-Rio, 4 delas como titular, todas em 2025. Na virada do ano, foi descartado. Muito bem, estas as informações do Internacional. Você não tinha nada melhor pra trazer pra gente hoje, Samara Santos?
2: Vocês estão limpando direitinho o Beira-Rio pra receber a gente quinta-feira?
0: Claro! O trator vai passar por cima de vocês, vocês vão ver.
3: O embaixador. Tô aqui bebendo em um botequinho de esquina, cerveja e pinga depois de um dia inteiro de trabalho.

0: alegria, informação, Rainha Musical cantando pra gente o Fio da Navalha. Senhoras e senhores, se hoje você ganhasse uma folga, nós queremos saber o que você faria com a folga. Imagina, você não ia ter que trabalhar hoje, ia ganhar uma folga. Conta pra gente que a gente tá louco pra saber aí.
1: Tá de folga,
0: tá,
1: né?
0: Tá muito ocupado.
1: Tem uma galera
0: hoje,
1: que tá de folga. Será que não? Cadê o time dos privilegiados? Coloca aí pra gente. Só, tô de folga, tô de férias. A turma que num friozinho desses tem o privilégio de estar em casa, aproveitando. Ô, delícia, que maravilha, né? Você pensa, ah, será que eu vou tomar banho de tarde enquanto tem sol? Será que eu vou dar uma volta? Será que eu vou fazer compras? Será que eu vou incomodar alguém? Será que eu vou visitar alguém na tarde de terça-feira? Manda pra gente aí no 995-70-2200.
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0: 16 para as duas, Arauto. 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
2: Na região dos Vales, 14 graus.
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0: Arauto Alegria, informação Simone Mendes, 2 fugitivos.
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0: Senhoras e senhores, é hora de sabermos quem tá se dando bem, faturando presentes aqui na programação do nosso Vai de Carona. Quem é que tá se dando bem hoje, Samara?
3: Saiu com o par de almoços do bar do Raul, a Ângela Solange Machado, ou Solane Machado.
0: Ganhou! Parabéns, parabéns, parabéns. Assim fechamos mais uma edição do nosso Vai de Carona. Valeu, Samara, até amanhã.
3: Valeu, Alisson. Deixa eu mandar um beijo pra Melina, porque agora Melina, eu sei que ela tá ouvindo a gente. Alô, Melina, um beijo pra você.
0: Melina Passeadeira, tá nos visitando aqui no estúdio da Arauto. Na sequência, Eduardo Glessi e o Clube da Arauto. Tchau, gente, até amanhã.

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Décima edição do clube, hoje terça-feira, dia 25. 25 de agosto de 2026. E aí, como é que você está? Tudo bem? Tudo legal? Maravilha! Bora curtir, aproveitar ao máximo essa tarde bacana da nossa terça-feira. Temperatura agradável. Estamos aí com 14 graus de média aqui pro nosso vale. Já esteve bem mais frio aí pela manhã, né? A sensação de frio. Mas agora já tá mais agradável. O solzinho tá aparecendo com mais intensidade e já tá melhorando. Mas hoje pela manhã tava gelado. E aí, como é que você está? Seu dia? Tudo correndo bem? Tudo ótimo por aí? Maravilha, espero que sim. Estamos chegando para te acompanhar nessa tarde bacana ao som aqui da 95.7. Sou Eduardo Glessi e vamos juntos então com o clube. Música boa para você curtir, para dar volume, para cantar junto, para deixar a tua tarde ainda

Vamos lá. Ao som aqui da 95.7. 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

Atenção, atenção, essa eu quero ver quem vai acertar. Pergunta de hoje é a seguinte: no Brasil, o gesto supersticioso de bater na madeira é para: alternativa A, atrair sucesso; alternativa B, ter sorte no amor; alternativa C, atrair fortuna; ou ainda quer dizer que vai espantar a má sorte. Quando alguém fala uma coisa, você vai lá e bate na madeira. O que isso significa? Qual dessas alternativas é a correta? Vai atrair sucesso? É para ter sorte no amor? Vai atrair fortuna ou espantar a má sorte? Qual é a correta? No Brasil, o gesto supersticioso de bater na madeira significa o quê? Traz a resposta pra gente no WhatsApp 9957-022-00. Você me conta o que é que você tá aprontando. A galera que tá contigo também. Assim, essa tarde aqui vai ser incrível, meus amigos. Pra começar com Cleiton e Romário, Morena.

roça vence. Muito bem, meus amigos, fechando aqui o nosso primeiro bloco, o primeiro de muitos. E vamos curtir, aproveitar nessa tarde bacana da terça-feira. Tá só começando o clube.

WhatsApp já repleto de mensagens, participações, plataforma de sorteios. Você já foi lá? 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Beleza? 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Minha amiga Rejane, hey!

0: da tua participação. Eu vou pro intervalo, daqui a pouco você vai curtir essa aqui, ó.
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0: Simone Mendes.
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0: E o Erro Gostoso.
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0: 2:22, Arauto.
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0: Na região dos vales, 14 graus.
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0: 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Duas e 28, agora tem Simone Mendes.
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0: hoje a gente não.
1: Henrique e Julian. Última saudade tocando na tarde aqui no Clube da Arauco. E agora vem esse momento bacana aqui da programação, que é o Vale a Pena Ouvir de Novo, no oferecimento de Master Celulares. 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Clássicos da música de volta na programação Arauto, o melhor dos anos 70, 80, 90, comecinho dos anos 2000. Na edição de hoje, vamos para 1996. Mr. President, para você relembrar o clássico dos anos 90. Daquele jeito, hein? Essa música aqui você vai ficar com vontade de dançar até. Bora curtir? Pra matar a saudade aqui no Vale a Pena Ouvir de Novo.
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você vai ter um sucesso pra relembrar, pra matar a saudade. Vale a pena ouvir de novo aqui no clube. Muito bem, meus amigos, 19 para as 3. Hoje nós estamos perguntando o seguinte, ó. No Brasil, o gesto supersticioso de bater na madeira é para... Será que é para atrair sucesso? Será que é para ter sorte no amor? Ou ainda atrair fortuna, quem sabe? Ou espantar a má sorte? E aí, qual é a resposta certa? Você manda aí pro nosso WhatsApp 9957.

0: pela audiência de vocês, viu? Tudo de bom sempre. Turma querida aí com a gente, curtindo a programação Arauto. Forte abração aí pra vocês. Aqui também vem o recado da Fernanda. Oi, Fernanda, tudo legal? Valeu, um forte abraço pra ti. A Regina Martim, certa resposta aqui, Regina. Também participar dos sorteios. Um abraço pra equipe aí, para os colegas da Nuke Cortinas, é isso? Maravilha, e também pra nós aqui da rádio. Moro no bairro Várzea, Santa Cruz. Maravilha. Regina, o link que você recebeu na mensagem da Arauto te dá acesso à nossa plataforma de sorteios, tá bom? Lá você vai garantir a sua participação para os sorteios da tarde. Boa sorte pra ti. Quem mais? A turma aqui de Monte Alverde, a Carla Tilvitz. De Monte Alverde, certa resposta aqui, Carla. Obrigado pelo carinho, também pela tua companhia. Aproveita ao máximo essa tarde ao som aqui da Arauto. Eu vou pro intervalo, esperando tua mensagem. 9957-022-00.
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0: Daqui a pouco tem Zé Neto e Cristiano. Cadeira cativa.
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0: 15 para as 3, Arauto.
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0: Na região dos Vales, 14 graus.
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0: Meus amigos, Clube da Arauto bombando. Bom demais ser a sua companhia por aqui. Daqui a pouco, depois do intervalo, você vai curtir 6 músicas em sequência. Segunda edição do Dia do Arauto Toca Mais. Já, já.
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2: Três horas e dois minutos, Arauto.
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São 3:08. A temperatura em Santa Cruz e região em 14 graus. Direto do portal Arauto, os destaques em notícias. Sétimo BIB realiza formatura em homenagem ao Dia do Soldado. A cerimônia realizada hoje reúne soldados, recrutas e alunos.

O trabalho seja concluído por volta das 16 horas, com a normalização da distribuição até o final da tarde. Salário mínimo deve subir para R$ 1.741 em 2027. O Ministério da Fazenda projeta um aumento real sobre os R$ 1.621 atuais. A estimativa vai ser incluída no projeto de lei orçamentária anual e vai ser enviado ao Congresso até o dia 31 de agosto. O valor final vai depender do índice de inflação acumulado até novembro deste ano. 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
0: Vamos lá, na sua segunda edição do dia, Arauto Toca Mais. Música 1, Murilo Rufi, Deixa Eu. Música 2, Tem Corpo e Alma com Treia Veia, Três Vícios. Música 3, Ícaro e Gilmar, Imperfeitos. E já na música 4, tem Matheus Fernandes com Matheus e Cauã, Triplex. Música 5, Diego e Vitor Hugo, Moça pra Casar. E na música de número 6, Menos é Mais com Simone Mendes,

recados. Menos é mais com Simone Mendes, tocando aqui no nosso Clube da Arauto. Você curtiu 6 músicas em sequência, Arauto toca mais. Segunda edição do dia, temos mais uma ainda hoje, você sabe que são 3, né? A faixa da manhã aí, por volta das 10 horas, de tarde aqui no clube e logo mais à noite no Bom Demais. 6 em sequência, sem intervalos. Muito bem, meus amigos, são 3 horas e 28 minutos.

0: 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E obrigado mesmo pela sua companhia, viu? 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Este sorteio vai ser entregue, este presente, né? Vai ser entregue às 5 horas, no final aqui do programa. Pra você que já tá participando, boa sorte. Pra quem não foi ainda pra nossa plataforma de sorteios, não perca tempo, hein? Garanta a sua participação e dedinho cruzado, expectativa mil.
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0: Daqui a pouco tem Gustavo Lima.

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0: Na região dos vales, 14 graus.
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nossa companhia. Estamos juntos por aí, né? Valeu! Quem mais? Aqui um recado que chega, a participação. Um abraço aqui pro Fabiano. Alô, Fabiano! Valeu, meu amigo. Já a turma vai estar te respondendo aí, tá bom? Obrigado pela sua companhia. Também vem a mensagem. A participação aqui, a Tati e a Fê. Oi, boa tarde. Toca a música Sabor da Uva. Manda para as meninas da Nutrícia, é isso?

0: tudo de bom. Valeu, obrigado pelo carinho também na companhia aqui do clube. 995-7022-00, plataforma de sorteios. Gente, hoje tem uma torre de cerveja. 2 litros. Torre de cerveja Amstel. Você não vai ficar de fora, né? Você não vai ficar de fora deste sorteio. 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Acesse agora a plataforma de sorteios e garanta a sua participação, porque às 5 horas o posso estar anunciando teu nome aqui. Você vai ficar feliz da vida.
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2: Doze para as quatro, Arauto.
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2: Na região dos Vales, 14 graus.
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0: Wesley Safadão na tarde aqui do clube.
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1: 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Pra fechar, mais uma sequência e também a segunda hora da tarde do Clube da Arauto. 995-7-022-00 pro teu recado, pra tua participação. Boa terça-feira pra você, essa tarde bacana. E você ligado na 95.7. Já, já, depois do intervalo, mais música boa.
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Mais música boa na tarde aqui do clube. Agora tem Panda com Gustavo Lima, Calcinha de Renda.

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Tá aí o sucesso com Cleito e Romário. Aproveita! 4h20, fechando mais um bloco da tarde aqui do clube. A turma segue participando no 995702200.

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2: Na região dos vales, 14 graus.

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0: do jeito que você sempre quis. 4h27, bora com mais sucesso na tarde aqui do clube. Agora tem Israel e Rodolfo. Hoje não.
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0: 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Vai lá. Maiara e Maraíza tocando na tarde aqui do clube. 22 minutos para 5, quase, quase finalzinho do programa. A pergunta que fica: plataforma de sorteios, você já garantiu a sua participação por lá? Se a resposta for sim, momento de redobrar a torcida por aí. Se a resposta for não, vai lá, corre, o quanto antes. É igual a música aqui da Maiara e Maraíza. Vai lá, corre que dá tempo ainda. Dentro de instantes está saindo aqui a torre de cerveja Amstel, 2 litros. Apresentão aqui do Mundo Animal. Abraço também para toda a equipe Mundo Animal, sempre na parceria. Mundo Animal, que fica na Avenida do Imigrante, né? 215. Daqui a pouco tá saindo o ganhador. Será que é hoje teu dia de sorte? Dedinho cruzado, expectativa 1000. E dentro de instantes o ganhador aqui no final do Clube da Arauto.
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0: Na região dos vales, 14 graus.
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0: Shot com Hungria, Amor e Fé. Pra fechar a edição de hoje aqui do clube.
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0: Sim, tem presente pra nossa audiência. Temos aqui a torre de cerveja Amstel, 2 litros. Presentão do mundo animal pra você, Sidônia. Sidônia Paula Kaufmann. Parabéns, Sidônia, parabéns. Você vai visitar o mundo animal, vai com a família, com os amigos, e a torre de cerveja já está garantida. Aproveite. Feito, gente, fechando o clube. Amanhã tem mais, 2 da tarde. Mais uma vez, obrigado pela companhia, pela audiência. Na sequência vem o Mundo Sertão, final de tarde da sua Arauto. Valeu, gente. Até amanhã, tchau.
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0: Vai começar muito bem o Mundo Sertão. Gustavo Lima, Morar Nesse Motel.

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É isso aí, olá gente, tudo certo? Estamos começando mais uma atração para você, Arauto, a partir de agora. Isso, 5:05, 5:05, cá estamos com o nosso Mundo Sertão para você. Aqui nas ondas da Arauto FM 95,7, seu final de tarde do jeito que você adora. Hoje então é terça-feira, dia 25 de agosto. Após o Eduardo Glesser com o Clube da Arauto, eu sigo por aqui, para mais uma atração para você. Eu sou o Dalvan Barros, tenho o prazer do carinho, a sua audiência a partir de agora, com o nosso Mundo Sertão. Vamos lá, né? Com muita música, sua participação também, o seu contato, nosso WhatsApp tá liberado, 995702200. Pode mandar recado pra gente, interagir, pedir a sua música, mandar o recado aí. O seu final de tarde com muita música, o entretenimento, as informações também, os destaques e notícias, já pra você. Vamos aqui já também atualizando a temperatura em Santa Cruz, Veracruz, em toda a região dos vales, é de 14 graus. Um sol entre nuvens, né? Já quase se pondo também, uma temperatura bem fria nesse final de tarde. Seguimos por aqui, obrigado pela sua audiência, pelo carinho. Vamos trazer já a primeira, antes aqui, tenho pra você presentes na nossa plataforma de sorteios. Hoje tem então aquele rodízio de pizza Restaurante da Gruta, para você estar participando lá, além também a promoção do mês de agosto, faça você mesmo em parceria com a Constru Peças, são os presentes para você na nossa plataforma de sorteio. Vamos lá trazer a primeira, vai interagindo conosco, participando, tem Gustavo Lima, Morar Neste Motel, bom final de tarde para você.

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5:13, 5:13, Eduardo Costa, imagina aí, ó. Seu final de tarde com Arauto e com as informações, os destaques em notícias para Trilegal T, é diversão e prêmios para toda a família, todos os domingos, ganhadores daqui. 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Conheça esta nova loja. 14 graus de temperatura e limpeza em reservatório pode afetar abastecimento de água em 3 bairros de Santa Cruz. A Corsan faz nesta quarta-feira a limpeza preventiva de um reservatório na Avenida Leo Crafter. O serviço pode causar oscilações na pressão da água nos bairros Country, João Alves e Belvedere. A previsão é de que o serviço seja concluído por volta das 16 horas. O abastecimento deve normalizar até o final da tarde.

0: E a informação, que maravilha, fechando muito bem a nossa primeira sequência. Mundo do Sertão pra você desta terça-feira. Desapaixona eu, Cleito e Romário com o Natan, fechando muito bem. Vamos lá, tivemos Jean Giovanni também, Gustavo Lima nesse bloco. Só começando, hein? Desse jeito, o Mundo do Sertão de hoje. Vamos lá, já tem recado aqui, que maravilha. O nosso WhatsApp tá cheinho, tá lotado de mensagens, que bacana. Esse é o nosso final de tarde, que eu adoro. A turma aqui participa, interage conosco, pede música, também as informações, tem a previsão do tempo também daqui a pouco. Além disso, tudo isso, né? Tudo isso com muita música, tem mais presentes rolando aí na nossa plataforma de sorteios. Olá, boa tarde. A Gessi Nunes da Silva conosco, tá mandando recado pra gente. Gessi, querida, tudo certo? Bom final de tarde para você. Buenas, estamos aqui finalizando o dia de trabalho na escuta. O Alexandre da Elvanger Concretos. Muito bem, obrigado pelo carinho, a turma da Elvanger. Obrigado pelo carinho aí, Alexandre, toda a turma. Finalizando mais um dia de trabalho, daqui a um pouquinho já indo para casa, descansar e acompanhando a gente, que maravilha, hein? Obrigado pela sintonia de sempre. Boa tarde, Dalvan. Bem-vindo a mais uma tarde. Valeu, obrigado para você também aí. Bora animar aí esse final de tarde. Programação ótima, Amélia do bairro Conventos. Ah, obrigado, querida. Tá sempre na audiência também, né? Que maravilha. Valeu. Bom final de tarde pra você também, desse jeito aí. Vamos lá, galera. Vamos de intervalo. Volte já, viu? Não sai daí.
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0: Depois do intervalo, eu tô chegando junto com o Zé Neto e Cristiano. Oi, tudo bem?

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2: Na região dos Vales, 14 graus.
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4: Maravilha, após o show do intervalo, estamos de volta para mais música de sucesso para você. 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

de mais música boa para você, o seu final de tarde com sucesso e informação. Já já tem mais destaques em notícias. 5:30. Oi, tudo bem? Zé Neto e Cristiano.

25 minutos faltando para 6, 25 para 6. Muito estranho, Kleber e Cauã. Sucesso para você, Mundo Sertão, desta terça-feira, seu final de tarde com informações. 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E exame toxicológico passa a ser exigido para a primeira habilitação no estado. A medida vale a partir de 1º de setembro para quem iniciar o processo no Detran RS. A exigência inclui as categorias A e B. A permissão para dirigir só será emitida após o resultado negativo do exame.

0: Arauto Alegria, informação, atriz. Atriz demais. Sucesso Bruno Rosa com Murilo Huff. Fechando muito bem mais uma sequência. Mundo Sertão para você nesta terça-feira. Por aqui muitas mensagens chegando. Você pode mandar sua, não mandou ainda, por quê, hein? Ah, tá saindo do trabalho, tá? Então tá certo. Ó, quando chegar em casa, você manda pra gente, tá bom? Dá volume no rádio, bora aí descansar. Certo, pra você ainda que vai se preparar para o trabalho, né? A turno da noite vai trabalhar, obrigado pelo carinho, tá se organizando. Daqui a pouquinho já vai sair, né? Isso. Muita gente trabalha à noite, com certeza, e acompanha a gente também, que maravilha. Vamos lá, por aqui já tem uma mensagem de áudio também, a turma que tá mandando pra gente. Bom final de tarde, Dalvan, que é o Marcos de Veracruz. Muito bem, a turma que está acompanhando a gente. Dar aí os parabéns ao Dia do Soldado, é isso? A todos que passaram pelo quartel, roda música do Destaque Nacional. Print, abraço, ótima programação. Valeu, Marcos. Ah, esse aqui é o Marcos Marcolino. Muito bem, conheço ele, de Veracruz. É, meu querido, tudo certo? Hoje é Dia do Soldado, então, é isso? Então tá certo, abraço aí do Marcos a todos, né, os soldados. Muito bem, obrigado pela lembrança, tá bom, queridão? Em Veracruz, tá participando. Daqui a pouquinho tem um som do Destaque Nacional. Quem mais por aqui está conosco? Olá, bom final de tarde, Dalvan. Adroaldo Viana tá acompanhando a gente em Encruzilhada do Sul. Olha aí, Encruzilhada também tá na programação da Arauto. Que bacana. Valeu, Adroaldo. Obrigado pelo carinho aí, tá bom? Abraço pra você. Intervalo, minha querida audiência. Volte já já com mais sucesso. Mais. Na sequência.
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0: Pois assim, ó. Hugo e Guilherme com Ana Castela, todo mundo, menos eu.
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0: 17 para 6, Arauto.
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0: Vamos lá. Isso, agora sim, pronto, já tava atropelando tudo aqui. Já tava atropelando tudo aqui, até o texto. Vamos lá, gente, ó, de volta, Velox 11 Mobilidade Urbana. 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
0: Tô com vontade de trazer música boa pra você. Tô atropelando tudo aqui. Vamos lá. 11 minutos faltando pra 6. Todo mundo menos eu, Hugo e Guilherme com Ana Castela.

0: 6 minutos faltando para 6 para 6, indústria musical e a novidade, Biãozinho. É, muito bem, dando sequência agora com mais informações. 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Estado afirma contrato de 3,7 milhões por ano com o Cisvale. O governo do Rio Grande do Sul formalizou o contrato com o Cisvale para serviços hospitalares e ambulatoriais pelo SUS. O acordo vale de 21 de agosto desse ano a 25 de agosto de 2031. A contratação foi feita por dispensa de licitação.
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0: Que maravilha! Tá aí o som que você curtiu, Jorge Mateus, logo eu, fechando muito bem aí. A nossa primeira horinha, passa rápido, hein? A primeira hora já foi, tá chegando aí a segunda parte, e aí, mais sucesso pra você, mais informações também, as manchetes, os destaques do dia, e ainda, claro, né, também tem as informações da previsão do tempo já pra você, certo? Portanto, não sai daí, tô só começando muita música pra você, na sequência também tem bom de baile, já.
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0: Olha só, depois do intervalo tá chegando essa. Sucesso, Zezé de Camargo e Luciano.

0: para 6, Arauto.
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6:11, 6:11, tá aí já no clima dos festejos Farroupilha, em setembro, andejo os quatro gaudérios, tá na hora de mais informações, os destaques em notícias, o seu início de noite com música boa e as informações daqui a pouquinho também, a previsão do tempo. 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Empresas afetadas pelo tarifaço e por guerras terão 13,5 bilhões em crédito. O governo federal definiu a distribuição dos recursos do Plano Brasil Soberano. 5 bilhões vão para exportadores e fornecedores atingidos pelas tarifas dos Estados Unidos. Outros 3,5 bilhões atendem empresas que exportam para países do Golfo Pérsico. O restante será destinado a setores estratégicos, como fertilizantes, minerais, cítricos e indústria.

0: tá aí, Garota Nacional e Pintura Íntima. Que maravilha, espetáculo. Banda Modelo cantando pra gente. Som das bandas já pra você, hein? Que legal, gente. Um bom, excelente início de noite desta terça-feira pra você. Por aqui, Mundo Sertão. A turma que está acompanhando a gente, tá mandando mensagem de áudio também. Bora, bora, bora.
1: Câmbio, boa tarde. Câmbio. Bocão por cá.
0: Ô, Bocão.
1: Mais tatuzinho aí. Corrido Borde Transportes. Corrido Cavaco.
0: Maravilha.
1: Sempre ligado em Aral. Toca o modão bagualo pra nós, hein? Nós curtir aqui. Corrido a conexão encruzilhada. Camargo.
0: Olha.
1: Positivo.
0: Abração. Valeu, garoto. Um Boncão também, o Tatuzinho, a turma toda aí no transporte, levando Arauto de carona. Boa viagem, obrigado pelo carinho, tá bom? Um abraço pra vocês aí, turma boa. Câmbio positivo. Legal demais. Ó, daqui a pouquinho tem mais sucesso, tá bom? Além disso, tenho aqui um vídeo também. Tem um vídeo. Pera aí, o vídeo não vai pro ar. O vídeo não vai pro ar, né? Somente vou falar aqui, Aline Vatt mandou um recado pra gente aqui. Levando Arauto de carona, tá no trecho, indo pra casa. Bom descanso, querida. Pra você e a família, desejo uma excelente noite, tá bom? Já curti aqui o vídeo, gostei. Levando Arauto junto, que bacana, que maravilha. Vamos de intervalo, volte já já, hein? Daqui a pouquinho tem mais sucesso pra você. 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
2: 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Olha só que moda boa. 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
2: 6:23, Arauto.
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2: Na região dos vales, 13 graus.
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0: 25 minutos faltando para 7, 25 para 7. Louco, apaixonado, brilha som com o Negão. Tá na hora das informações da previsão do tempo.
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0: 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As informações da previsão do tempo com Rafael Cunha. Boa noite, Rafa.
3: Muito boa noite a todos que nos acompanham. A máxima hoje chegou aos 18 graus e a tendência é que a partir de amanhã a temperatura suba na região. Amanhã devemos ter sol com nebulosidade e na quinta-feira sol durante o dia e da tarde em direção à noite. A tendência é para o retorno da chuva, chuva que permanece na região até o último dia do mês de agosto, a próxima segunda-feira. Amanhã a temperatura varia entre 9 e 25 graus e na quinta-feira entre 15 e 27 graus. Com as informações do tempo, Rafael Cunha.
0: Muito bem, obrigado, Rafa. Trouxe pra gente as informações da previsão do tempo, só para atualizar aqui a temperatura de 12 graus. Céu nublado, esse é o clima. A noite aí desta terça-feira. Monte Sertão com mais música, pena que você já namora. Marcos e Belucci.

0: informação, segunda divisão, banda 10. Legal essa, hein? A Barbie do Bailão. Maravilha, fechando muito bem. Mais um bloco pra você de sucesso. Ah, ia falar bom de baile. Eu já ia falar bom de baile, mas daqui a pouco chega. Daqui a pouquinho tem o Bailão Raiz da Arauto com bom de baile pra você. Agora é Mundo Sertão. Boa noite, aqui é Simone Pires, do bairro Arroio Grande. Coloca a música da Ana Castela. Valeu então, Simone. Obrigado pela audiência. Oi, Dalvan, aqui Chima, pão de queijo. Eu e a filhota Rayane. Final de tarde com música boa e Arauto. Que maravilha. Mandou foto pra gente. Deixa eu curtir aqui a foto. Gostei, hein? Deixa eu ver essa foto aqui. Chimarrão bem decorado, pão de queijo, ó, deu fome aqui, viu? Que vontade de aquele mate especial, hein, do final de tarde, que maravilha. Obrigado pelo registro, quem mandou pra gente foi a nossa querida amiga, a Silvia, né? Silvinha e a filha Rayane acompanhando a Arauto, que maravilha. Obrigado pelo carinho, pelo registro. Buenas noites, toca a flor da Serra Recaída. O Diego Macedo e também a Érica de Oliveira, estamos ligados em Vale Veneto. Cabana Pons, é isso? Vale Veneto. Então tá certo. O pessoal da campanha aí tá na audiência. O Diego Macedo, também a Érica. Abraço pra vocês. Daqui a pouquinho tem Flor da Serra. Intervalo.
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0: É, já quase fechando a edição de hoje também do Mundo Sertão. Daqui a pouquinho tem presente, hein? Se liga aí. Já já, Matheus e Cauã com Ana Castela.

0: 17 para 7, Arauto.
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4: Na região dos Vales, 13 graus.
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0: Vamos lá, 10 para 7, chegando Ilusão de Ótica, Matheus e Cauã com Ana Castela.

0: alegria, informação, tá aí o sol nos olhos. Jorge Matheus, tá? Ia falar Matheus e Cauã. Só que Jorge Matheus, acompanhando aí. Arauto, você que tá sintonia, obrigado pelo carinho de sempre. Fechando muito bem a edição de hoje do nosso Mundo Sertão. Vamos de presente.
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0: muito feliz. Vamos lá, vai ficar feliz com o presente agora saindo rodízio de pizza, restaurante da Gruta. Quem tá se dando bem? Luciano André Alberto. Parabéns, Luciano. Tá se dando bem, meu garoto. Levando o presente da Arauto pra casa, que maravilha. Muito bem, querida audiência, volte já já. Daqui a pouquinho tem aí o nosso bom de baile pra você. Mundo Sertão retorna amanhã, certo? Não sai daí.

0: 7:01, Arauto.
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0: festa é boa e não pode parar, né? Claro, não para nunca, o sucesso pra você. Vamos lá, iniciando agora o nosso Bom de Baile. Mais uma atração da Arauto a partir de agora. 7:07, 7:07, noite desta terça-feira, 25 de agosto, 12 graus de temperatura, o céu parcialmente nublado. Esse é o clima da noite de hoje. Então, quanto tempo, é? Já estávamos juntos, né? O seu final de tarde, junto aí. Agora seguimos na noite de hoje com muito sucesso pra você. Estávamos com muito sertão. E agora Bom de Baile pra você. Tô te esperando aí o seu contato. Vamos lá, 995702200 pra você mandar recado pra gente. Mensagem de áudio, aquela foto legal também. Faz o registro e manda pra gente, tá bom? Isso. Bora, bora, tô esperando. 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
1: Hoje eu descobri que foi.
0: Eita, que pancada, hein? Tá começando assim. Meu Deus. Bailão Raiz da Arauto São Marino e a página virou.

0: Espetáculo, fechando muito bem o nosso primeiro bloco. Tivemos para recordar o grupo Carisma, Lágrimas Sobre a Mesa. Ouvimos também São Marino. Só começando. Fio, fio. Israel Rodolfo, Bruno Rosa. Fechando muito bem. Que maravilha. Vamos trazer recado. A turma que tá na sintonia tá mandando pra gente. Vamos lá, ó. No Mundo Sertão tava topzera, nota 10. Agora quero aí mais mensagem de áudio, quero foto também. Pode mandar pra gente aí, tá valendo, viu? Tá valendo presente. Certo? Então tá bom, vai lá e participa na nossa plataforma de sorteios. Manda ver. Trazer recado aqui, quem está conosco, boa noite, Dalvan, por aqui, Fernando Oliveira. Olha só, foi só falar em chimarrão que já apareceu aqui. Já apareceu por aqui, valeu, Fernando, pelo registro. Aquele mate especial do final de tarde, início de noite, já noite, né? Já noite desta terça-feira. Valeu, querido, pelo carinho, abraço pra você no bairro Arroio Grande. Bom chimarrão, bom mate aí, tá bom? Tá na audiência, bacana. Vamos de intervalo, volte já.
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0: Vamos lá, tem mais música boa chegando pra você. São Francisco 12B. É já.

0: 7:22, Arauto.
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0: Na região dos vales, 12 graus.

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0: Muito alegria, informação, os atuais, Voarei, sucesso pra você, Bailão Raiz, Suar Alto. Noite desta terça-feira, obrigado pela sua audiência, seguimos por aqui, o convite pra você, convite à promoção do mês de agosto, que se encerra já nesta semana, sexta-feira, mas dá tempo ainda de você participar. 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Bora, bora, bora. Gente, intervalo. Tem mensagem de áudio aqui. Tem mais. Olha só, boa noite na escuta, Mercedes Wagner. Mandou foto pra gente, deixa eu curtir aqui naquele chimarrão especial, né? Valeu, querida, obrigado pelo carinho. Boa noite, aqui é Simone Pires, do bairro Arroio Grande, na escuta da Arauto. Ótima a programação durante todo o dia. Bacana. Quero ouvir a música da banda Magia. Mandou foto pra gente aqui, ó. Radinho 95.7. Essa frequência é de sucesso. Valeu, querida, abraço pra você.
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0: Depois tem mais. A banda Pérola Negra, Joia Falsa e Conversa de Cigana. É um medley que chega já já.

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1: Maravilha, estamos de volta. 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

0: Alto, alegria, informação, palhaço, banda Pop Sul, fechando muito bem. Nossa primeira horinha. Turma, eu volto já já com mais músicas, são 6 em sequência. Só sucesso pra você, o som das manas, o sertanejo também, pra você votar e participar. Daqui a pouquinho, então, na segunda parte do nosso Bom de Baile desta terça-feira. E claro, vai mandando recado pra gente, interagindo. Daqui a pouquinho tem mensagem de áudio, hein? Que bacana, a turma tá soltando a voz. Volte já já.
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0: Mais sucesso clássico da banda Flor da Serra.
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0: Você me perdeu, já já.

0: 8:01, Arauto.
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0: Vamos lá então, seis sucessos. É o nosso Toca Mais pra você desta terça-feira, mais uma edição. 8:06, 8:07 agora. É 8:07, já mudou os ponteiros aqui. Vamos lá, gente, na música ontem, Você Me Perdeu, Flor da Serra. Na 2, tem Vazou na Braquiara, Hugo e Guilherme. Na 3, O Coração Pirou, Rogério Magrão. Na música 4, Bala Alojada, Gustavo Lima. Na 5, Tentativas de Apaixonar, Destaque Nacional. E pra fechar a sequência, tem aí a Lauana Prado. Na 6, Deixaria Tudo. Bora com você, participe.

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1: Aí ouvimos o nosso Toca Mais. Daqui a pouquinho estou chegando com mais sucesso pra você. Banda Champ com Jonathan Pacheco. É já já.
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1: Oito horas, 27 minutos, Arauto.
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Vamos lá, banda Champion com Jonathan Pacheco, Se Chover Mulher e Casei com a Tia. Sucesso pra vocês.

0: Pronto, alegria, informação, troca de calçada. Aí essa é pra recordar, né?
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0: Marília Mendonça. Dando pra gente, fechando aí mais uma sequência.
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0: Vamos lá, seguimos por aqui. A turma que tá mandando recado pra gente, tá participando. Olá, boa noite. Hoje é dia de pastel. Caseiro Gerson mandou recado pra gente. Gerson Luiz Miller. Ô Gerson, tudo certo? Gostei da foto aqui, hein? Gostei da foto. Pastel caseiro, bem temperado, ó. É especial demais, hein? Portanto, um bom cardápio aí pra janta de hoje, desta quarta-feira. Aliás, quarta nada. Quarta é amanhã. Tô ansioso já, tô ansioso, porque, gente, ó, sexta-feira encerra a promoção do mês de agosto. Então, ó, um convite para você participar, né? A promoção aí do Faça Você Mesmo, em parceria com a Construpeças. Construpeças com a gente também nessa parceria. Então, por isso, tô pedindo para você participar, tá bom? Sexta-feira fecha e encerra esta promoção. Eu já tô pulando aqui, né? Tô pensando que hoje é quarta. Só que não, quarta é amanhã. É, calma, meu garoto. Cautelinha. Vamos lá por aqui. A Andresa Helena Miller também tá participando. É, obrigado pelo carinho, querida. Abraço pra você. Olá, quero participar do sorteio. O Leandro Traibt, da Vila Nova. Ô, Leandro, boa noite pra você, querido. Obrigado pelo carinho. Boa noite, Dalvan. Aqui o Éder, da Várzea dos Pantas. Gostaria de pedir música JM. Oferecer para toda a família. Ô, Éder, tudo certo? Tem mensagem de áudio aqui. Daqui a um pouquinho já trago, tá bom? Pede música do JM. Daqui a pouquinho, meu querido. Vamos lá, tem mais participações de mensagem de áudio. Daqui a pouquinho já faço o registro. Vamos de intervalo? Rapidão? Volte já.
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0: Depois do intervalo, tô chegando. Seu Polícia, Portal da Serra. Daqui a pouco.

0: 13 para as 9, Arauto.
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0: Na região dos vales, 12 graus.
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Vamos lá, agora faltando 9 para as 9, seu Polícia, Portal da Serra.

0: Informação, bora modelo. Se eu não tivesse bloqueado com o Rogério Magrão, trazer aqui a mensagem de áudio rapidão. É a audiência que manda pra gente, participa e solta a voz aqui no nosso Bom de Bahia.
1: Boa noite, Aralto. Aqui
0: boa noite.
1: É Nicole do Passo da Areia. Gostaria de pedir uma música com Marília Mendonça, Coração Bandido. Eu ofereço para toda a minha família.
0: Olha que bacana. Obrigado, querida. Show de bola. Gostei muito da sua mensagem. Deixa eu curtir aqui. Legal, né? No Passo da Areia, Nicole tá participando. Pois então, já estou fechando o programa, né? Mas amanhã, com certeza, a gente traz a música pra você da Marília Mendonça. Tem mais participações, mensagem de áudio?
2: Boa noite. Eu queria pedir uma música. Eu queria que você roda aquela música.
0: Qual, qual?
2: Eu sou Marino, enfermeirinha. Quero oferecer pra vocês da rádio, pra todos os ouvintes e pro meu esposo Nestor.
0: Assim.
2: Um abração. Um bom noite pra você.
0: Valeu, obrigado, querida, pro seu esposo, né? Obrigado pelo carinho, a Vanusa Ortiz tá na sintonia, registrando a sua participação, a mensagem de áudio. Que bacana, fechando muito bem o nosso programa de hoje com a participação da audiência.
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0: Vamos lá então, vamos trazer agora o presente, né? Os presentes, né? São aí um ingresso, o par de ingresso para o Rodeio Crioulo, PTG Areal Santa Cruz. A Deise Inês Marche, parabéns, Deise. Vai fazer a festa em um final de semana aí no Rodeio Crioulo no PTG Areal Santa Cruz. E o presente do Dog Center, Daniel Ferreira. Parabéns então aos ganhadores. Retorna amanhã com Bom de Baile às 7 da noite, mas antes um pouco aí no Mundo Sertão às 5 horas. Fechando aí o seu dia com o melhor da música. Vem aí a Voz do Brasil. Boa noite pra você.
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0: Pontualmente 9 horas, Arauto.
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0: Está no ar a Voz do Brasil. As notícias do governo federal que movimentaram o país no dia de hoje. Olá, boa noite.
1: Boa noite para você que nos acompanha em todo o país.
0: Terça-feira, 25 de agosto de 2026.
1: Vamos aos destaques do dia.
0: Proteção no ambiente digital.
1: TikTok é multado em 153 milhões de reais por.